0: da FM e a hora certa.
1: Hora certa.
0: 9:03.
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1: 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E a hora certa.
2: 9:30.
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2: Itambé FM e a hora certa.
3: Hora certa.
2: 10:02.
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1: Hora certa.
2: 10:50.
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2: 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E a hora certa.
3: 11 horas e 33 minutos.
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1: 11:56.
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Boa noite. Estamos encerrando nossa programação. Entraremos no ar novamente às 5 horas da manhã. Tenham todos uma boa noite.

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3: 4:55
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2: Maravilha, então, gente, estamos chegando aqui e a partir de agora tem Baú Sertanejo. Obrigado aí pelo teu carinho, pela tua audiência. Você de qualquer parte da cidade, do Brasil e do mundo tá ligado com a gente. E a gente sempre tá ligado em você. E não importa o dia, não importa a hora, a gente tá levando alegria pra você. Alegria, alegria.
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1: 5:25.
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5: 6:05.

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3: O som do berrante está começando mais um dia, está começando mais um Raiz Sertaneja. Eita maravilha! Bom dia, bom dia. Sextou, gente, sextou, coisa boa, né? Eita!
4: Hoje é sexta-feira.
3: E aí? Como é que foi tua semana até aqui? Tudo certinho, tudo na paz? Lembrando que hoje é sexta-feira, mas ainda não é final de semana. Tem muita coisa para fazer, para resolver, para poder aí descansar em família, né, gente? Aproveitar bons momentos, poder relaxar um pouquinho. Lembrando que amanhã tem o louvor e adoração a partir das 10 da manhã. Lembrando que o tema amanhã, o personagem que nós vamos estar estudando um pouquinho e refletindo, é sobre Jó, tá bom? Você é meu convidado, amanhã às 10 da manhã, das 10 ao meio-dia, momento de agradecer, de realmente aí, ó, relaxar, passar duas horinhas louvando e agradecendo a Deus pela semana, né? Mas, ó, hoje, bora lá, vamos acordar, passar aquele cafezão, né? Ir pra cima, enfrentar aí, ó, os desafios do dia. Gente, com muita alegria sempre. Afinal de contas, temos desafios? Temos. Mas se temos, é porque estamos vivos pela graça do nosso Papai do Céu, viu? Então agradeça todos os dias, cada momento, a cada situação, a cada desafio que você tem pela frente, pedindo sempre forças, discernimento e sabedoria para poder resolvê-lo sempre da melhor forma possível, tá? Participe, o WhatsApp é o 44-41-414-10 e o 449-8837-4005. Hoje, durante o programa, teremos sim a história da moda de viola contada aqui pelo Oliveira Júnior. Hoje vamos falar do gigante, do grande Sérgio Reis. Gente, um cara de... a personalidade dele é do tamanho dele, né? Gigante. E aí, ó, o Sérgio Reis tem, assim, inúmeras, um número infinito de músicas que marcaram a época. Eu tenho certeza que alguma das músicas, marcou a época aí na sua vida, tá? Então, vai pensando numa música do Sérgio Reis aí pra você pedir pra mim hoje, vai. Aí depois nós vamos contar um pouquinho da história dele, mas... Vai escolhendo uma música do Sérgio Reis, vai mandando pra mim, a gente vai tocar, vai atender você sempre com aquele maior carinho do mundo, tá bom? Deixa eu lá ver quem tá falando comigo aqui, mandando oi, bom dia, mandando... Mande áudio, pode mandar. Bom dia, alemão, você tá bom, rapaz, tudo certo? Eita, maravilha, alemão indo pra capital da fumaça, São Paulo, levando uns porquinhos? Tá bom, aí, faz parte, um abraço pra você, viu? Também o Moacir Escada tá por aqui, bom dia, Moacir, tudo bem, Vitória, Espírito Santo, um abraço aí pra você, Moacir, um abraço também pra sua esposa, seus filhos, sua netinha querida, um grande abraço, que Deus abençoe ricamente nossa sexta-feira, tá? Podemos encerrar a semana aí com chave de ouro, né, meu irmão? E amanhã louvor e adoração, Moacir, um abraço pra todos aí, tá? Ah, bom dia também a Alice Alves. Bom dia, Terezinha. Bom dia, Terezinha. Tudo bem contigo? Tudo certinho? Terezinha, um forte abraço para você. Ótima sexta-feira. Deus abençoe ricamente aí seu dia, tá? Também Alice Alves está por aqui. Ô Alice, bom dia, Alice. Feliz sexta-feira. Que Deus abençoe e fortaleça sua fé, acalme seu coração, ilumine seus caminhos, hoje e sempre, tá bom, Alice? Bora lá para mais um dia, né? Quem mais tá por aqui, vamos ver? O Didi, bom dia, Didi, bom dia, meu irmão, você tá bom, tudo certo contigo? Já vou ouvir o seu áudio, tá bom? Fica ligadinho, hein? Vamos tocar uma música top. A música que você escolheu aqui, a gente vai tá rolando para vocês aí, tá bom? Um abraço a todos aí na laje São Mateus. Deus abençoe, bom trabalho. Quem mais? Onofre, lá em Paranacite. Bom dia, Onofre. Abraço para você, para Silvana. Que Deus abençoe vocês ricamente. E vamos que vamos, Onofre. Tamo junto sempre. Bom dia também ao Claudino Bento, capital paulista. Claudino, tá chovendo, né, rapaz? A previsão para hoje é preocupante em alguns lugares, viu? Tem alguns lugares, inclusive, que suspenderam aulas, tá? Devido aí a... É melhor prevenir, né, gente? Melhor prevenir do que remediar, vamos dizer assim, principalmente quando se trata de vendaval, chuva forte, ciclones que estão se formando em alguns lugares do Paraná, inclusive. Vamos ficar atentos, viu, gente? Sebastião Pelizé, bom dia Sebastião, um abraço, você tá bem, tudo certinho? Deus abençoe você e toda a família, tá? Também a Maria Helena, o Vivalter, bom dia Maria Helena, bom dia Vivalter, Deus abençoe, ótima sexta-feira para nós, tamo junto sempre, viu? Obrigado pelo carinho, tá? Gente, sextou, né? Judite Segantim, Sueli Martins, toda a família Martins, Deus abençoe, seu Dito. Dona Doralice, Sueli, Ana Paula, toda a família, viu? Bacana, essa semana eu tive lá na Ford, em Campo Mourão, tratando aí da situação do motor da caminhonete, que tem jeito não, tem que fazer mesmo, viu, gente? Na realidade, só abrindo o coração para vocês, vamos falar uma verdade, o motor ficou mais caro fazer do que comprar um novo. Então a gente foi na Ford e estamos negociando, né? Na verdade. Haja coração, Geraldo Brito, bom dia, rapaz, você tá bom, tudo certo? Eita, vamos começar, vai, vamos começar, desafios estão aí pra ser, bater de frente mesmo, ir pra cima, e desafios são desafios, a gente tem que vencê-los, vencer cada obstáculo, mas ó, aprenda uma coisa na vida, né? Aprenda a colocar limites em tudo, sabe por quê? Ó, para você ser uma boa pessoa, não significa que você tem que aturar qualquer coisa e qualquer situação. Você tem que impor limites. Limites que vão demonstrar ali até onde as pessoas podem ir. Porque senão, rapaz, vai ficar difícil, né? Bora lá, são 6 horas e 16 minutinhos, 6:16. Eu convido você a vir comigo nessa viagem no tempo, cheio de alegria, nostalgia, vontade de ser feliz, determinação, enche o peito de alegria, coloca aquele sorrisão no rosto, respira fundo e diz comigo assim, ó. Boa!

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0: Agora são 6:31, 6:31, oferecimento da farmácia Floresta, rede Master Farma, atendendo Floresta e toda a região e todo o Brasil com a qualidade e confiança que você tanto merece, viu? 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
2: 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Itambé FM, e a hora certa. 6:33.
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3: É, gente, vamos dar uma olhadinha como é que tá a previsão do tempo. Tem um alerta preocupante, viu, gente? Principalmente a região ali de São Paulo e também aqui do Paraná. Tá? Inclusive, o estado de São Paulo decretou aí a não aula, né, pessoal? Não vai para a escola hoje, tá? Devido aí a essa preocupação, e é melhor mesmo se preocupar, não adianta, mas depois tentar resolver, né? É melhor hoje, então, os adolescentes, jovens, as crianças não estão indo para a escola hoje, interior de São Paulo, decreto aí do estado, né? Tanto as escolas particulares quanto as escolas estaduais e municipais, tá? E aqui na nossa região também tem um alerta vermelho, tá? A previsão indica períodos de ventos fortes para o dia aqui na cidade de Floresta e Itambé e região. Sol com aumento de nuvens e pancadas de chuva no fim da tarde, noite, temporal mesmo. Previsão de temperatura entre 20 e 32 graus. Ventos acima de 66 km. E a chance da chuva é 91%. Então, não tem como fugir. Vai chover bem. Então, vamos ficar atentos, gente. Fica atento. Tem risco de chuva de granizo, tá? Sábado, olha, sol com muitas nuvens, período de céu nublado, chuva a par da manhã, na tarde e também à noite. Tá ali, ó, em 90% e poucos. Também o vento dá uma diminuída, mas fica ali na casa dos 40 km, tá? E a temperatura entre 21 e 24 graus, sensação térmica 24, 25 graus. Domingo, tempo severo, com chuva forte, trovoada de manhã, tarde e noite. 93% de possibilidade de chuva, ou seja, vai chover o final de semana todo. Bom para você descansar, né? Bom para você aproveitar, ficar em casa, de boa. E para começar a semana, como é que fica, Oliveira? Dá uma melhorada? Dá, mas ainda tem chuva. Sol com muitas nuvens, pancadas de chuva à tarde e à noite. Vai chover mesmo, também está em 88%. Temperaturas entre 15 e 19 graus, sensação térmica entre 15 e 18. Para a próxima semana, aí dá uma melhorada na terça, na quarta, na quinta, sexta, volta a chover, sábado também. Mas vamos ficar atentos, viu, gente? É preocupante esses alertas, e aí tem formação de tornados em alguns lugares. Não quer dizer que vai acontecer, mas a previsão é preocupante, tá? Então, fique atento. Agora são 6 horas e 39 minutinhos, 6h39.
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3: Bom dia, Dulce Carlotto. Bom dia, Dulce. Você tá bem? Tudo certinho? Fala comigo.
4: Bom dia, Oliveira Júnior.
3: Bom dia, Dulce.
4: Deus abençoe seu dia.
3: Amém, nós todos, né? Obrigado, Dulce.
4: Deus abençoe o seu dia, o dia da sua família, a família do Everson Gaspar, ele também.
3: Amém.
4: E todos que estiver ouvindo nesse momento.
3: Obrigadão.
4: Pode mandar qualquer música antiga pra mim aqui,
3: certo,
4: que eu gosto. Por enquanto estou em casa, daqui a pouco chego no meu trabalho. Bom dia, Deus abençoe. Que nosso dia seja maravilhoso, gratificante.
3: Amém, Dulce.
4: Bom dia, Deus abençoe. Que nosso dia seja maravilhoso, gratificante.

0: Alda, você tá bem? Um abraço a todos aí em Jandaia, tá? Deus abençoe vocês ricamente, tá bom? Tem mais um ver por aqui. Ah, sim, pessoal da creche ligadinho com a gente. Ô, Vandeleia, bom dia, Vandeleia, tudo bem? Um abraço pra você, pra Roseli Piveta, pra Dalila, pra Keila, pra Kate Kelly, pra Rose. É, quem mais? A Nilza, Vanessa, Adriana Peixoto, todo o pessoal aí, tá? Um beijão forte, apertado, um abraço apertado na Ágata. E que o dia de vocês seja repleto aí de muitas bênçãos, tá bom? É, e ó, Oliveira, a Rose tá pedindo uma música do Eduardo Costa, tá bom? Manda um abraço pra Rose e fala que já tá aqui no jeito, tá? Tá na sequência, tá bom? Eita, Eduardo Costa só tem musicão aí, só musicão chunado. Então já tá separado aqui, tá bom? É, bom dia também ao Wanderson Veracruz. Bom dia, Wanderson. Você tá bom, rapaz? Tudo certinho? É, um abraço pra você. Ótima sexta-feira. Que Deus abençoe sempre, tá bom? Ah, o Didi! Ô, Didi, vamos ouvir o seu áudio aqui, rapaz. Vou tocar já a sua música. Aguenta aí. Vamos ouvir o áudio do Didi. Um abraço, Didi. Aguenta aí. Bora lá. Fala comigo, Didi.
1: Bom dia, meu amigo Oliveira. E
0: bom
1: aí,
0: dia.
1: Na paz, meu irmão?
0: Bem demais.
1: Toca aí pra nós, Júnior e Júlio, Noite Maravilhosa.
0: Noite Maravilhosa.
1: Tá curtindo seu programa, meu irmão. Fique
0: tá.
1: com Deus.
0: Oh, eu agradeço demais. Vou separar aqui já, Didi. Deixa eu ver se dá tempo de você ouvir aí, né? Maravilhosa. Noite Maravilhosa. Ah, tá aqui, ó. Deixa eu ver. Não tem ela aqui, Didi. Peraí, rapaz. Vamos começar com o Eduardo Costa, Didi. Na sequência é a Noite Maravilhosa, tá? Só vou localizar ela aqui, tá bom? Eduardo Costa, aquele jeitão chunado de cantar. Churuz, chunado, bom demais da conta. Haja coração.
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3: Rapaz, vai ter umas músicas que dão uma dor de cabeça na gente. Começa a lembrar das meninas que a gente já beijou há muitos anos atrás. Pelo amor de Deus, viu? Oh, sofrimento,

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1: Meu amigo Didi, bom dia pra você. Tá aí, é Juni e Julho, noite maravilhosa.

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0: bom demais da conta, né? 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Agora são 6h57. 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
4: 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E a hora certa.
5: Hora certa.
4: 6h59.
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0: Música 7:02. Bom dia, bom dia. Judite Segantin, bom dia.
3: Bom dia, tudo bem? Toca aí João Mineiro e Marciano, oferecer para todos os ouvintes, para você, beleza?
0: Deixa comigo, João Mineiro e Marciano, tá no jeito, viu, Judite? Tá aqui no jeito, eu vou tocar João Mineiro e Marciano, Minha Serenata, música linda demais. Um abraço, Judite, muito obrigado, viu, pelo carinho da audiência. Alexander Nascimento, tá por aqui também, cadê? Agora sim. Ô, Alexander, bom dia. Seja luz, carregue dentro de si apenas o bem. Amor, bondade e paz são sempre boas companhias. Sempre, sempre, né, meu amigo? Deus abençoe, obrigado pelo carinho. Bora lá, vamos que vamos. Também tá aqui, ó, a Roseli Garcia. Oi, Roseli, bom dia, bom dia. Sem energia? Eita, é esse tempo, né? E aqui em Floresta, olha, né, não é fácil não, como falta energia, né? Mas ó, um abraço aí pra você, Roseli, Deus abençoe, viu? Quem sabe, já volta, né? Tá? Ótima sexta-feira, viu? Pra você aí, pro seu esposo também, Deus abençoe vocês. Gente, bacana, né? Essa energia é complicado, né? É fácil não. Bom dia, bom dia, Osvaldo, é o Osvaldo Pelincel, um abraço, Osvaldo. Ótima sexta-feira, bom trabalho pra você, Deus abençoe. Também o Jair da Bicicletaria. O Jair, você tá bom, Jair? Tudo certo? Bom dia, Jair, sextou, né? Mais uma semana vencida? Gratidão, que Deus abençoe o nosso dia e o fim de semana. Que se inicie com bênçãos, paz e muita, muita alegria, né, Jair? Um abraço, viu? Vamos que vamos. Então, bora lá, vamos de música. Ó, vamos começar então com João Mineiro e Marciano. Bora, 7:04.

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0: 14 minutinhos, 7h14. Helena Mendes, bom dia, Helena.
1: Toca aí pra nós, Oliveira Júnior. Ah. A música com Sérgio Reis.
0: Sérgio Reis.
1: Vou lá na vendinha tomar um pingão.
0: Ai, beleza.
1: Feliz pra toda a galera da Rádio També.
0: Muitíssimo obrigado, Helena Mendes. Um abraço pra você, Deus abençoe. Ótima sexta-feira. Ó, vai pedindo o seu modão do Sérgio Reis aí, que até o final do programa eu vou contar um pouquinho da vida, da história, da carreira do Sérgio Reis. Então, ó, se tem alguma música que você lembra, que você acha legal, que você acha um ritmo bacana, que você gosta, ou que de alguma forma marcou a sua vida, manda pra mim que eu vou tocar aqui, tá? Sérgio Reis.

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1: 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Agora são 7:18, 7:18. 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
2: 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Itambé FM, e a hora certa.
4: Hora certa.
5: 7:20.
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1: Ah, sextou, gente. Sexto é bom demais, né? Zé Roberto, como é que tá você, rapaz? Tudo certinho? Tá aqui pela região hoje. Forte abraço, viu? Deus abençoe ricamente. Ótima sexta-feira. Cuidado com os vendaval por aí, viu, rapaz? Tá preocupante hoje. O alerta é um alerta vermelho, ou seja, é de ventos fortes aí, né? É, então, Zé, cuidado aí pra onde você estiver. Juízo, cuidado. Um abraço. Quem mais tá por aqui? É o Rodolfo Kaique, também tá por aqui. Deixa eu ver. Ah, aqui sim, ó. O Rodolfo, um abraço pra você, rapaz. Ótimo dia, ótima sexta-feira. Que o dia seja iluminado e abençoado pelo nosso Deus, né? Hoje e sempre. É, rapaz, ó, é preocupante, viu? Quando começa, chuva é bom, vento não, né? Vento forte, principalmente, é ruim. Josi, bom dia, Josi. Ótima sexta-feira para você. É, o Josi diz assim, olha, que a luz divina acompanha cada passo desse dia, trazendo serenidade, alegria, para iluminar nossa manhã, assim seja. É, que Deus se faça presente em nossa vida, que possa iluminar os nossos passos. Diz a palavra que é lâmpada para os nossos pés e luz para os nossos caminhos. Então, basta usar, né? Um abração, Josi, tamo junto. É, a palavra de Deus está aí para isso, né? É, isso, desse jeito. É, bom dia, Naí. Pelizer, um abraço, Deus abençoe, Deus acompanhe sempre, viu, Naí? Um abração. Também a Ana Paula Estevan Dias. Ô, Ana Paula, bom dia, tudo bem com você? Tudo certinho? Um abração aqui do seu amigo Oliveira Júnior, que Deus abençoe você, sua família, seus filhos, hoje e sempre, tá? Ótima sexta-feira, sextou, né, gente? Sexta é bom, bom demais da conta. É, bom dia também ao Odair Gomes. Muitas vezes será só você e Deus, mas acredite, ele é o suficiente, né, Odair? Com certeza, com certeza. A dona Cida também daqui. Dona Cida, um abraço, dona Cida, ótimo dia, viu? É, e ela mandou assim, olha, que Jesus te ofereça paz, coragem e um dia abençoado. Com certeza será, né? Mais que abençoado. Que bom, viu, gente? Como é bom ter vocês aqui comigo. Como é bom ter sua companhia. É diferente. É bom demais da conta, viu? É, deixa eu falar aqui, ó. É, bom dia, bom dia. O Paquinha. Ô, Paquinha, você tá bom? Tudo certinho? Paquinha mandou assim, ó. Bom dia. Que seu dia seja alegre e abençoado. Paquinha, um abraço pra vocês aí. Bom trabalho. Que Deus abençoe. Ótima sexta-feira. Que seja uma sexta-feira aí, ó, repleta de muitas e muitas bênçãos, tá? É, ó, hoje a gente tá aqui com um especial no programa. Vamos contar um pouquinho da história do Sérgio Reis, um pouco da trajetória da sua vida. Se você tiver um modão aí do Sérgio Reis que você gosta, fala aí que a gente vai estar tocando aqui no rádio, tá bom? Deus abençoe vocês, é um abraço. Bora lá, gente! É? Sérgio Reis é uma figura, um cara extraordinário, né? É de grande personalidade e assim por diante. Seu Adão do Carmo, seu Adão, bom dia!
2: Bom dia, Oliveira Júnior, aqui o seu amigo Adão.
1: Ô, seu Adão, bom dia!
2: Tá com a música Chitãozinho Chororó, do tempo que eu lembrei, tempos antigos, primeira certo. Música dele, pra tudo que tá na sintonia. Falou, meu amigo Oliveira Júnior, a Rádio Itambé FM.
1: Seu Adão, um abraço pro senhor, rapaz, um abraço, Deus abençoe ricamente. Vou separar a música aqui, do Chitãozinho Chororó, já, nesse bloco mesmo, fica ligadinho, viu, seu Adão? Um abraço aí pro senhor, pra toda a família, que sua sexta-feira seja repleta aí de muitas e muitas bênçãos. Seu Adão, obrigado pelo carinho, já tô separando o seu modão aqui, tá? É, vamos então, gente, vamos de música. O Gisvaldo também está por aqui. Um abraço, Gisvaldo. Deus abençoe. Ó, vamos começar com Zezé de Camargo e Luciano. Depois a gente vai ter aqui, com certeza, uma música aqui do Sérgio Reis. Tá? São 7 horas e 27 minutinhos. Eu gosto demais também do Batô e Kleber. Vai tocar aqui. Mato Grosso e Matias. É só modão, gente. É bom demais da conta. Zezé de Camargo e Luciano. Essa aqui marcou época, marcou geração, né? Toca os corações, é desse jeito. Pra você que tá ligadinho aqui na Itambé FM, ó.

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1: Ô, seu Adão, bom dia, hein, meu amigo? Ó, os primeiros sucessos mesmo que começou assim a alavancar a carreira do Chitãozinho Choró foi esse aqui, ó.

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0: Esse é o gigante Sérgio Reis, bom demais da conta. Daqui a pouquinho vou contar um pouquinho da história desse caboclo bom, viu, gente? Canta demais, né? Agora são 7 horas e 44 minutinhos, 7h44, oferecimento de lojas Quero Quero, gente. 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
2: 7h46.
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2: É, daqui a pouquinho tem a história da moda de viola. Vamos falar um pouquinho da vida do Sérgio Reis. Se tiver alguma aí que você queira ouvir, já me fala, que eu vou estar separando aqui pra você, tá bom? Já. É. Então, ó. Ô Rose, bom dia, Rose, tudo bem? Um abração aí todo o pessoal da creche, já tá aqui no jeito, tá? A Rose pediu uma música do Gustavo Lima. É, já separei, Rose, vai tocar nesse bloco aqui, tá bom? Um abraço a todos vocês aí também. É, quem pediu também é a Dalila, deixa eu ver aqui. É, cadê? Pera aí que eu já encontro, viu gente? Dalila lá da creche, deixa eu ver, a Dalila pediu, se eu não me engano, é isso mesmo. É, bom dia, Oliveira Júnior, ótima abençoada sexta-feira para você e toda a família. Toca aí para nós, Menina da Aldeia. Oi, Dalila, bom dia. Já vou separar aqui também, Menina da Aldeia, Lourenço Lorival. Essa música é linda demais da conta, né? Já vou deixar aqui no jeitinho, já vai tocar também nesse bloco. Um abraço, Dalila, um abraço a todos vocês aí na creche, tá? É, quem mais? Deixa eu ver. Maria, em Nova Olímpia. Bom dia, Maria. Tudo bem? Tudo certinho? Uma abençoada sexta-feira para você, para o Valdir, para o Alain, para a Michelle, para as meninas aí. Que Deus abençoe vocês ricamente, que seja uma sexta-feira repleta de muitas bênçãos, alegrias, muita paz. Tomara que essa previsão aí de ventos fortes vá embora, se dissipe, não aconteça, né? Mas por enquanto o alerta é vermelho, eu tenho que ficar atento, viu? Um abração para vocês. Inclusive, deixa eu ver aqui, o Zé Roberto estava falando comigo aqui, é o Zé Roberto lá de Marialva. É, deixa eu só localizar aqui. É, ele está com a viagem preparada. É, o Zé Roberto, fala comigo. Bom dia.
3: Oliveira, tudo bem? Bom dia.
2: Bom dia, rapaz.
3: Eu tinha me programado
2: para
3: ir para o Norte Pioneiro,
2: eita,
3: Bandeirantes,
2: certo.
3: Santo Antônio da Platina.
2: Certo.
3: Só que devido a essa previsão do tempo aí, de ventos fortes, tô revendo essa decisão.
2: Muito bem.
3: É, aguardando um pouco para ver se... É, há uma melhora para a gente poder ir para o Norte Pioneiro.
2: Tá bacana. Minha cidade natal lá, você vai pertinho. Se você for, né? É, minha cidade natal é Jacarezinho. Zé Roberto, olha, tá certo, tem que se prevenir mesmo. O tempo aqui deu. Tá até sol, tô olhando aqui pelas câmeras aqui do estúdio. Tá sol lá fora, mas a previsão permanece. Eu até cheguei a dar uma olhada aqui e falei, será? Mas quem sabe, né? Se Deus quiser. Vai ficar só na previsão e nada de mal vai acontecer, né? É que os ventos se dissipem. Se tiver que chova tranquilamente, né? É desse jeito. Um abração, meu amigo. Deus abençoe. Viu? Ótima sexta-feira para você. Tomara que dê certo, que você consiga aí, que não tenha nenhum problema, né? É, porque, gente, já tem tanta coisa ruim nesse mundo, né? Esse Brasilzão tá sofrendo com essa política, com a falta de justiça, né? E aí, ainda mais essas coisas, né? É complicado. O El Niño tá vindo, então tem que ficar atento mesmo. Dona Cida, como é que vai, Dona Cida? Fala comigo.
4: Bom dia, meu amigo. Que Deus abençoe você.
2: Amém.
4: Sua família.
2: Amém.
4: Que uma boa sexta-feira. Acho que é sexta, né? Tô tão perdido.
2: Hoje é sexta-feira.
4: Um abraço pra você também, tá?
2: Obrigado, viu?
4: É uma frase muito bonita, né?
2: Verdade, verdade.
4: Que Deus abençoe, Deus guarde vocês aí, tá?
2: Obrigadão, Dona Cida. Dona Cida tá falando da frase do dia, né? E realmente, né, gente? Olha, a gente tem que entender algumas coisas, a gente vai aprendendo, né? É, então tem que ficar atento a tudo, melhorar sempre, crescer sempre e assim por diante. É, bom dia, Jude. Você tá bem? Tudo certo? A frase do dia hoje, deixa eu ver aqui qual que é mesmo. Peraí, a cada mudança traz consigo o poder de criar um futuro melhor. Não, esse é de ontem. Qual que é a frase do dia de hoje mesmo? Deixa eu achar aqui. Agora eu quero falar. Aqui, aprenda a colocar limites nas coisas. É, a gente precisa mesmo, viu? Aprender a colocar limites, né? É, ser uma boa pessoa não significa ter que aturar tudo, né? É verdade. Tem que aprender a dizer não, aprender a pôr limite nas coisas e assim por diante. Rose Gaúcha, bom dia,
5: bom
2: Rose.
5: Bom dia, Lizinha.
2: Você tá bem, minha querida?
5: Tudo certo?
2: Tá certo. Mesmo descansando.
5: Hoje é aniversário do meu filho que mora em Curitiba, né?
2: Ah, bacana.
5: De policial rodoviário, irmão.
2: Certo.
5: Eu tava comentando. Ontem, 11 horas, eu passei mensagem pra ele porque ele saía meia-noite pra ir pro trabalho.
2: Olha só.
5: E foi mãe ontem quase não dormi. Tava em reunião com os patrões, daí eu meia-noite fui pro serviço, chego amanhã às 6 horas, daí eu descanso um pouco.
2: Tá certo.
5: Aí. Mas. Meu filho me dá orgulho, porque o marido tem
2: que
5: criar.
2: Que bacana.
5: Ele vira, criei dois filhos sozinho.
2: É fácil,
5: mas
2: não, né?
5: Tem e venci.
2: É isso aí.
5: Hoje meu filho me dá orgulho.
2: Que bom, que bênção.
5: Fica com Deus, ele vira. Tô até emocionada hoje.
2: Eita!
5: De ter meu rapazão bem, graças a Deus.
2: Que maravilha, Rose. Deus abençoe você. Parabéns pro seu filhão que tá fazendo aniversário. É, filho é tudo, né, Rose? A gente, eles dão um trabalho, a gente tem que cuidar, tem que criar, tem que educar, mas mora no nosso coração e assim, ó, a gente vive em função da família e dos filhos, né? Rose, um abraço, viu? Obrigado pelo carinho, Deus abençoe hoje sempre. São 7 horas e 54 minutinhos, 7h54. Essa é boa, hein, ó. Tentei te esquecer. Modão chonado de Manaconta, Mato Grosso e Matias. 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

hoje. É Sérgio Reis, Sérgio Reis, é diferenciado, né? Vamos falar a verdade. Eita! 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
8: É comigo. Vamos juntos até as 9h. Bom dia, Jailon. Você tá bom? Bom dia. O Roberto Negrete, bom dia, diz assim, olha, ame a vida e os bons amigos, pois a vida é curta e os bons amigos são poucos. É verdade, Roberto, a vida é curta e os bons amigos, ó, são cada vez mais escassos, né? Um abraço para você, viu? Deus abençoe ricamente, ótima sexta-feira, bom final de semana em família, Deus abençoe hoje e sempre, tá bom, meu irmão? É, Humberto Pelizer, bom dia. Ah, bom dia também a Roseli, lá, a Roseli, lá de Moarama, região de Moarama, ela pediu que uma música do Sérgio Reis aqui, já vou tocar ela inteira daqui a pouquinho, viu, Roseli? Ela pediu o filho adotivo, dá tempo sim, pode deixar, dá tempo, eu vou contar a história dele agora já, né? Mas a Roseli mandou assim também, olha, para hoje, que Deus escreva um novo dia cheio de vitórias, conquistas e paz. Que tudo aquilo que colocarmos nas mãos de Deus venha prosperar em nosso caminho. Sei que tudo que Ele faz é perfeito. E agindo Ele, ninguém impedirá. Com certeza, Roseli, um abraço, viu? Deus abençoe você sempre aí. Obrigado pelo carinho da audiência. E já já eu vou tocar essa música inteirinha aí, tá bom? Filho adotivo Sérgio Reis. Quem mais está por aqui? Vamos ver. Humberto Pelizé, um abraço, Humberto Pelizé. O pessoal lá também de Vila Velha, vamos dar um abraço aqui pro povo, vamos lá. Ah, bom dia, Paulo Bimbato de Vila Velha. Bom dia também ao Lauro Bernardo lá de Vila Velha, Espírito Santo. Também o Moacir Escardo, a família Escardo, sempre ligadinho com a gente. O Moacir Escardoa, o Evaristo e família também. Um abraço a vocês em Vitória, Espírito Santo. Bom dia também ao Demerval, Paracatu, Minas Gerais. Bom dia, Demerval, bom dia. Também o Valdionor lá da Bahia, sempre ouvindo a gente. É um prazer imenso ter vocês, viu? A Geni Pereira, lá do Mato Grosso, sempre ouvindo a gente também, obrigado pelo carinho. Janete Rabaneda, na Inglaterra. O Pedrinho, lá em Luxemburgo. Pedrinho, quando você vai lá para a Itália mesmo? Depois você me... Quando você vai mesmo? Você vai para a Itália, mas eu esqueci o nome da cidade. Eu sei que você vai estar ali em Roma, vai estar ali na região. Aproveita, aproveita mesmo, né? A gente trabalha, mas tem que também sempre estar passeando e fazendo algo aí para... Pra aproveitar a vida, né? Que ela é muito curta. Vamos lá então, ó. História da moda de viola.
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8: Ah, vamos contar um pouquinho da história então, desse personagem diferenciado, né? Que é o Sérgio Reis, gigante Sérgio Reis, ele é diferenciado mesmo e tem uma carreira fantástica, né? Sérgio Reis, ele nasceu dia 23 de junho de 1940, cantor, compositor, ator, apresentador de TV. Até político ele se tornou, filiado aí Democracia Cristã, é o DC. Neto de imigrantes italianos e portugueses, Sérgio Bravini nasceu no tradicional bairro Santana de São Paulo e fez parte aí da Jovem Guarda. Quando ele começou a sua carreira, foi na década dos anos 60, criando aí algumas músicas, Coração de Papel, gravou o seu primeiro álbum de música sertaneja com canção tipo Menino da Gaita, isso foi em 72, e aí veio Menino da Porteira, Adeus Mariana, Disco Voador, Panela Velha, Filho Adotivo, Pinga em Mim e várias outras canções que realmente marcaram época com a sua voz marcante, né? Ainda no início de carreira, Sérgio Reis protagonizou um acontecimento curioso. Se apresentou completamente nu em um show. Sérgio Reis, ele era assim, né? Uma pessoa diferente. Nos anos de 2002, Sérgio Reis prestou uma homenagem, inclusive, ao Roberto Carlos, com canções que Roberto Carlos interpretou, canções do Roberto Carlos e Erasmo Carlos. Sérgio Reis, ele tem um coração enorme, né? Do tamanho dele, né? Em 2010, para comemorar aí os 40 anos de carreira, Sérgio Reis e Renato Teixeira lançaram um álbum ao vivo, Amizade Sincera, né? E aí, ó, em 2014, o cantor recebeu aí uma grande homenagem, que é o Grammy Latino, né? É fantástico. Sérgio Reis é assim, desde 1960, 67, 69, ele vem realmente fazendo sucesso, cantando e encantando. Como ator, também trabalhou em telenovelas, Pantanal, A História de Ana Raiz, Zé Trovão, também na Manchete, que marcou a época, né? Uma das poucas novelas que eu assisti foi essa, viu? Também Paraíso, Rei do Gado, na Rede Globo. Seu último trabalho como ator foi Bicho do Mato, na Rede Record. Como político, bom, político é sempre muito complicado, né? Pessoas sérias tendem a ter dificuldade quando se envolve na carreira política e assim foi com ele também, não foi diferente. Sérgio Reis tem dois filhos e se casou duas vezes. Sua primeira esposa foi a Ruth Bravini, que é a mãe dos seus filhos, e casou-se em 2008 também com Ângela Márcia, cerca de 16 anos mais jovem, e assim eles continuam casados. Sérgio Reis, pessoa diferente, um personagem marcante na música, na história, com muito carisma, e ele tem marcado sua história. Vamos deixar então essa música inteirinha para vocês? São 8 horas e 25 minutinhos, Filho Adotivo.

Sérgio Reis, gente. Bom demais, viu? Ah, agora são 8h28, passa rápido, né? Sexta-feira, estamos chegando aí, estamos chegando ao final de semana, mas ó, tem o dia inteiro pela frente, né? Bora lá, não para não, não para não. E no final dá tudo certo. Desistir não é opção, né? Bom dia, o Josemar, bom dia, Josemar, tá bom? Ajudem uns aos outros, assim, e assim vocês estarão obedecendo a lei de Deus. É bem isso, Gálatas 6, verso 2. É, nessa parte, Josimar, toda a lei se resume em amar a Deus sobre todas as coisas e ao próximo como a ti mesmo. Fazendo isso, você vai guardar os 4 primeiros mandamentos e ao próximo você vai guardar os 6, né, seguintes, e assim por diante. É, quem está por aqui também, deixa eu ver, a Solange. Ô Solange, bom dia Solange, tudo bem? Bom dia, Deus abençoe sua vida. Meu nome é Solange, sou de Floresta, sou ouvinte de todos os dias. Muito obrigado, viu, pelo carinho da audiência. Toca aí a música para mim, ó, do Zezé de Camargo e Luciano. Qualquer uma delas ofereço aí para todos que estão ouvindo nesse momento. Já separei aqui, Solange. Essa é daquelas das primeiras, assim, ó, que fez sucesso e que arrebentou mesmo, né? É, ô Dalila, tá aqui no jeito também, viu? Dalila, eu acabei não tocando, mas tá na sequência aqui. Vamos lá, então. Zezé de Camargo e Luciano, Lourenço e Lorival.

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1: Hora certa.
2: 8:36.
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5: Muito bem, meus queridos ouvintes, chegou o melhor momento do dia. Momento de juntos pararmos um pouquinho e refletirmos como anda a nossa vida. Temos feito de bom ou não? E principalmente se estamos vivendo ao lado de Deus. Ah, estar ao lado de Deus faz e sempre fará toda a diferença. Então pare aí um pouquinho, pare aí, vai. Vem aqui pertinho do rádio, chega aqui pertinho do seu amigo Oliveira Júnior. Se possível, erga um pouquinho o volume e vamos conversar. Ah, gente, hoje eu quero falar com você um pouquinho sobre o poder do silêncio. Silêncio é algo maravilhoso que nós devemos colocar em prática em nossa vida. O silêncio é para os sábios, porque é muito melhor ouvir do que falar. É muito melhor aprender do que ficar falando bobagem por aí. E o poder do aprender está em observar e não em ficar falando. E quando nós observamos, nós vemos coisas que vão fazer parte do nosso dia a dia. Nós vamos entender o que é melhor e o que não é, e separar muito bem para, né, seguir em frente, colocando em prática aquilo que é bom, aquilo que nos favorece, aquilo que, né, que vai nos fazer bem. Salmos 46, verso 10, diz assim, olha, aquietai-vos e sabei que eu sou Deus. Em silêncio. Para de ficar murmurando, falando o tempo todo. Você deixa Deus agir na sua vida? Ou você fica falando para Ele o tempo todo o que você quer, o que você deseja, tem que ser do seu jeito? Já parou para pensar sobre isso? Nós estamos o tempo todo falando para Deus o que nós queremos para a nossa vida, pedindo para que Ele realize os nossos sonhos, os nossos desejos. E muitas vezes quando nós falamos, mas seja feita a sua vontade e não a nossa, estamos falando da boca para fora. E Deus entende o que vai no nosso coração, não simplesmente o que falamos, mas o que está aqui dentro de verdade. Então eu quero dizer uma coisa para você, Então eu quero dizer uma coisa para você, olha...

Vamos colocar em prática em nossa vida é: boca fechada não entra mosquito. E quem não fala, não fala demais. Não fala demais. É melhor ficar quieto do que magoar as pessoas. É melhor ficar em silêncio do que ficar, ó, tagarelando. Ah, gente, olha, é uma coisa muito importante, viu? A verdadeira sabedoria está na simplicidade e no silêncio. Pois o prudente vê o mal e esconde-se dele. Mas o insensato, ele passa adiante, ele segue adiante, ele não observa o mal à sua frente e recebe a pena, sabe, as consequências disso tudo. Está em Provérbios, capítulo 22, verso 3. Quem é simples de coração vê as melhores, não vê a maldade nas pessoas. Ele vê a pureza do mundo, sabe? E isso é muito bom, porque as atitudes falam mais que mil palavras. As máscaras caem. Então você não precisa ficar falando das pessoas. Deixe as coisas acontecerem. Faça você o seu melhor. Viva você a sua vida. Preste atenção em tudo. E entenda que o silêncio é a melhor atitude, é a melhor resposta para as pessoas que estão te observando. Eu sempre disse uma coisa: quem me conhece sabe quem eu sou. Eu não preciso ficar explicando. Eu não preciso ficar falando. Eu não preciso ficar me defendendo. Porque me conhece e sabe quem eu sou. Quais são as minhas atitudes, quais são as minhas ações e ponto. Você entende o que eu quero dizer? Então, olha, meu querido, meus queridos ouvintes, silêncio, espere, calma, aquiete-se, confie, acredite, tenha paciência. Ó, vamos a um ponto final nessa situação para entendermos muito bem o que eu quero dizer nessa manhã de mais importante, sabe? Deus, Ele está operando em sua vida. Ele é o médico dos médicos, como diz a palavra de Deus. E Ele está operando em sua vida. Sabe, se você permitir, Ele vai operar, tanto querer quanto efetuar, segundo a sua permissão, segundo a sua boa vontade, diz o texto. E numa sala de operação, o silêncio é muito importante. Numa sala de cirurgia, o médico tem que estar observando e concentrado naquilo que está fazendo. Se tiver muito barulho à sua volta, murmúrio, pessoas falando, ele não consegue realizar o que precisa. Entende o que eu quero dizer? Deus está operando em sua vida, então, ó, fica quieto, deixe Ele agir, confie e acredite no médico dos médicos. Silêncio, esse é o poder do silêncio é tudo, porque Deus vai estar ali realizando a vontade dEle em sua vida. Confie, traga Deus para perto de você, porque estar ao lado de Deus faz e sempre fará toda a diferença.

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1: Ah, gente, que coisa mais linda, né? Você ouviu aí o Bom Dia com Oliveira Júnior? Tá lá no YouTube, só digita lá. 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E aí você pode aproveitar, tá? A casa é sua, fique à vontade. É? Eu estou reprisando todos os vídeos que numa sequência para que vocês tenham oportunidade de ouvir, assistir. E depois nós vamos estar fazendo uma nova sequência. Mas tem mais de 100 vídeos lá para você acompanhar, assistir, compartilhar. Né? Ajudar com que essas pessoas aí ao seu redor, sua família, alguém que você conheça, grupos, usando essa mensagem para aproximá-las de Deus, porque estar ao lado de Deus faz e sempre fará toda a diferença. E esse é o nosso propósito, viu? De todos os dias, de alguma forma, usar o rádio, a internet, a Radiosnet, a Alexa, para levar um pouquinho de esperança aí ao seu coração e trazer você um pouco para perto de Deus, tá bom? E ó, vamos permanecer firmes nele. Sexta-feira está inteira aí pela frente para você aproveitar, com muita força, determinação, encarar aí os seus desafios de hoje, para que termine a semana com chave de ouro, tranquilo, e aí aproveitar o final de semana em família, tá bom? Então tá, meu muito obrigado, viu? Muito obrigado mesmo pelo carinho, pela audiência. Perdoe se eu não consegui te atender ou ouvir os seus áudios. Ficaram várias pessoas aqui que eu realmente não consegui, tá? Mas deixa eu só dar um oi, mandar um abraço aqui para esse pessoal querido que sempre participa com a gente. Luiz Antônio, bom dia. Dona Dirce Durante, bom dia. Silvana, bom dia. Elton Bueno. Elton Bueno pediu uma música, infelizmente não consegui tocar. Seria Mil Corações, de Jean Giovanni, oferecendo aí para Flávia Vargas. Ô Flávio, um abraço. Deus abençoe. Dona Divina, o Jailon. Também Aparecido Riguioli, Aparecido, um abraço para você, rapaz, Deus abençoe, viu? A Sônia Moraes de Floresta, Juvelina Inácio, Alexandre Oliveira. O Alexandre falou assim, olha, manda um alô aqui no barracão do Índio, o Alexandre, o Lauro, o Tiago, o Paraguai, todos aí, um abraço, viu? Muito obrigado pelo carinho da audiência. O Ney Rodrigues, bom dia, Ney. Valdionor lá na Bahia. Valdionor, um abraço para você, rapaz. Deus abençoe sempre, viu? Ótima sexta-feira, bom final de semana para você. Amanhã estaremos, Dona Dirce, um abraço. Ó, amanhã estaremos de volta, né? Mas daí no programa Louvor e Adoração, às 10 da manhã, às 10 ao meio-dia. Amanhã vamos estar falando um pouquinho sobre a vida de Jó e trazer algumas lições para a nossa vida, entender algumas coisas importantes. Então, convido você a fazer parte amanhã do Louvor e Adoração, momento de louvar, agradecer a Deus pela vida, por mais uma semana, por tudo que Ele tem feito por nós. É amanhã, às 10 da manhã, você é meu convidado especial. Gente, obrigado, continue conosco, continue aqui na Itambé FM agora, meu amigo Everson Gaspar e o Show da Manhã. Beijo, gente, tchau! Até amanhã, até segunda, se assim Deus permitir e der saúde. Segunda-feira, com a gente também.

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1: Sexta-feira.
2: Bom dia, bom dia, bom dia. Estamos chegando nesta sexta-feira. Agora são 8 horas e 56 minutinhos. É o Show da Manhã começando a partir de agora.
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0: Hoje é sexta-feira, dia de tomar uma, né? Eita, nós!
1: Três coisas que a gente não pode tomar junto com a cerveja, porque pode levar a gente à morte. Tiro, veneno e facada.
0: Ixi, nossa, aí é duro, hein? Três coisas que não pode tomar junto com a cerveja. Tiro, veneno e facada. Aí não dá mesmo, né? Tá doido? Bom dia! Bom dia pra você, bom dia, bom dia, bom dia! Tamo chegando!
2: Todo mundo pronto pro gole? Sextou!
0: É, sextou, sextou, sextou! Bora tomar uma!
3: Que água, rapaz, tá ficando louco!
0: Tomar uma aguinha?
3: Eu tomo cerveja! A cerveja, ela tem... Ela me alimenta, ela é diurética!
0: Bom dia, bom dia, bom dia, bom dia! Eita, nós estamos chegando nessa manhã! É o show da manhã! Até o meio-dia eu tô por aqui! Coisa boa! Vem pra cá, vem pra cá! É isso aí! E o show da manhã que vai começar!

0: É, o ritmo da chuva, rapaz, como choveu, né? Choveu bastante, né? Rapaz do céu, teve cidades aí que até alagou, né? Meu Deus. E eu tava dizendo assim, né? Postaram uns vídeos mostrando as cidades alagadas e tal. Aí disse assim, bom, o pessoal que tem as bocas de lobo, as galerias fluviais, pessoal, a prefeitura já não limpa, né? Tem lugares que a prefeitura não limpa, né? Eu falo assim, não tô falando nem também, em cidades aí, eu falo que a pessoa não limpa. E ainda o pessoal, ainda quando varre as folhas, taca dentro da folha da boca de lobo, né? Ainda taca lá dentro ainda pra poder ajudar a entupir mais ainda. Aí a pessoa reclama, alagou na frente da minha casa, entrou água em casa porque é mais baixa a minha casa e tal, aquela coisa toda, né? Aí complica, porque aí você ajuda a tá fazendo isso, né? Não tô generalizando, né, gente? Nem todo mundo faz isso, eu mesmo não faço. Eu não taco nada em boca de lobo, eu pego aqui as folhas, coloco ela dentro de um saquinho, de um saco, e coloco ali fora pro lixeiro levar. Então eu falo assim, não são todas as pessoas, não quero generalizar, mas a grande maioria, quantas pessoas eu já presenciei da pessoa varrer e tacar tudo dentro da boca de lobo. Imagina lá onde recebe a água lá, né? Como é que deve estar sujo a sujeira? Imagina a sujeira chegar até lá. E outra, o barro vai entupindo a boca de lobo e vai fazendo isso. Então eu falo assim, nós temos que ter a consciência da gente não jogar coisa dentro da boca de lobo, né? Ali onde as galerias fluviais. Então eu falo assim que a gente tem que ter consciência disso, não é verdade? Então, às vezes a gente acontece as coisas com a gente e fala, mas poxa, eu não fiz a minha parte. Então, se todo mundo fizer a parte dele, né, tá joia. É que nem eu falo de gastar muita água. Mas eu brinco com a mulher esse negócio de ficar, lava a roupa, cada roupa que lava, pega uma água. Daí ela fica brava de eu falar isso. Mas eu falo assim que dá pra lavar tudo numa água só, mas eu não tenho tempo e tal. Ótimo, beleza, tá bom. Não vou brigar mais, não vou falar mais. Mas dá pra aproveitar. Eu fico com dó de ver tanta água sendo jogada fora. Essas máquinas de hoje, você enche a máquina, ela lava, né? Daqui a pouco ela joga a água fora, daqui a pouco ela enche de novo pra enxaguar, daqui a pouco joga fora. Você viu quantos litros de água só numa lavada, né? Então eu falo assim, às vezes dá pra aproveitar, né? Coloca os bancos brancos primeiro, depois tira os brancos, coloca os coloridos, tal. Então aproveitar a água, sabe? Quando eu tava morando sozinho, eu fazia isso. É diferente, né? Colocava num galão lá, numa latona grande lá, naqueles de plástico, colocava água tudo lá dentro. Aí centrifugava as roupas brancas, depois voltava a água de novo ali, com balde. Dá trabalho. Só que eu falo assim, a gente faz a parte da gente, né, de economizar água. Mas, infelizmente, tem gente que não faz a parte, né? E assim vai. Agora são 9h01, é o show da manhã. Começa você, começando. 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
0: Eita, nós, hoje o bicho vai pegar. Ai, ai, ai. Bom dia pra você, bom dia. O show da manhã começando pra você. Tá tudo certinho, tá tudo tranquilo, tudo sossegado. Que bom ter sempre a companhia de vocês aqui na Itambé FM. Obrigado pela audiência, obrigado pela participação. Obrigado por estar sempre ligadinho com a gente. 988-374005.

0: Vamos lá, vamos lá, vamos começar essa bagaça que nem se diz. Vamos começar. Você de Itambé tá ligadinho comigo?
1: Alô, galera de Itambé.
0: Você de Floresta.
1: Segura Floresta, querida.
0: Você de Doutor Camargo.
1: Alô, Doutor Camargo.
0: E você de toda a região. Eu desejo pra vocês todos um bom dia. Bom dia pra vocês, viu? Bom dia! Que Deus abençoe nosso dia, Deus abençoe nosso final de semana, né? Hoje é sexta-feira, dia 11 já, né? Se passou rapidinho a semana, né? Meu Deus, como passou rápido! Olha, já é dia 11, ó, terça-feira, dia 15 já, já é meio do mês, hein? Meio do mês de setembro, parece que setembro começou ontem! Rapaz do céu, passou ligeiro rasteiro, hein? Tá doido? É isso aí, ó. Fazer o quê? Faz parte, né? Mas esse mês parece que tá passando mais rápido, né? Meu Deus, ó. Parece que o dia 1 começou esses dias, 1 de setembro. Já chegamos no dia 7, que era feriado. Já é dia 11 hoje, amanhã é dia 12. Depois 13, 14, 15, terça-feira já é metade do mês de setembro. Aí você fala assim, ah, eu não vejo a hora que termina o mês pra mim receber meu salário. Eu não, eu queria que o mês durasse 60 dias. Ai, ai, ai, pra mim não ficar mais velho, né? Ah, mas é tão bom viver. Não sei se vocês gostam de viver, eu gosto, né? É muito bom demais. É isso aí, gente. 9 horas e 4 minutinhos. Mandar um alô pro pessoal que tá mandando um alô pra mim aqui. Bom dia a Vanilde de Almeida, a funcionária Rosemira. Também a Eva Berce, bom dia, querida. Também a Neide Castaldelli, também tá ligadinha com a gente. Tá? Obrigado pela audiência, meu anjo. Aqui também a Divina, tudo bom, Divina? Como é que você tá, meu anjo? Tudo certo? Também meu amigo Elias, Aparecido, tá ligadinho conosco lá também. Bom dia pra vocês, viu? Bom dia, bom dia, bom dia, bom dia. Deixa eu ver quem é que tá mandando alô aqui. É o Valdionor Queiroz, também alô, Valdionor, bom dia. Também aqui o meu amigo Luiz Antônio, o Lorivaldo. Também é lá o Yuri. Pessoal, dá uma sumida, hein? Rapaz, fazia tempo que eu não conversava com vocês, hein? Conversava não, viu? Eu vi vocês aqui mandando um bom dia aqui. Mas deve estar ouvindo a gente, né? Bom dia. Onde vocês estão trabalhando, Luiz? Vocês estão na floresta ainda ou tá pra fora? Né? Falar aqui na floresta, rapaz. Floresta não para, não. Ai, ai, ai. Um abraço pra vocês aí, viu? É, a Dirce Durante tá ligadinha com a gente também. Bom dia. A Silvana Azevedo também tá acompanhando a gente. Lá o Jailon Pinturas. Alô, Jailon, bom dia. O Elton Bueno também. O Aparecido Regioli. A Sônia Moraes de Floresta. A Juvelina Inácio. Alô, Jove. Tudo certo por aí ou não? O Alessandro de Oliveira também tá ligadinho com a gente lá, tá lá no Barracão do Índio, né? Tá o Louro, o Thiago, o Paraguai, pessoal que tá ligadinho com a gente lá, né? É isso aí. Obrigado pela audiência de vocês aí. Dá um abraço, índio. Fala, ó, o Gaspar mandou um abraço pra você, viu? Indião, velho de guerra. Ei, Indião. Conversei com a tua irmã esses dias, a Fátima, né? Tava ali passando, deu um abraço nela. Fazia tempo que eu não via ela. Foi minha professora. Eita, coisa boa, viu? É isso aí. É, quem mais tá ligadinho com a gente? O Adão do Carmo de Floresta tá ligadinho também. O Gisvaldo, o Jair da Bicicletaria, toda a equipe lá da Bicicletaria do Jair. Pessoal que tá acompanhando a gente também. Ele que é patrocinador do DJ Renatinho. Ó, sábado tem DJ Renatinho, hein? Às 14h, você não pode perder o melhor do flashback do Dance, das 14h às 17h, tá? É, das 14h às 17h. É, no sábado também tem Amigos do Teodoro e Sampaio a partir das 8 horas da manhã. E depois vem o Oliveira Júnior, né, com aquele programa bonito, né, de evangélico lá, o cristão, vamos falar cristão, né? Que é o programa cristão dele, tá? É isso aí, louvor e adoração, tá bom? Beleza? É isso aí. Deixa eu ver quem mais tá ligado aqui, a Rosilda Garcia, né, Rosilda Garcia de Floresta, Roseli Garcia de Floresta tá ligadinho também, o Alessander Nascimento também, o Alex tá ligadinho, alô Judite Segantinha, dona Vitalina também tá acompanhando a nossa programação lá, a Alda lá de Jandaia do Sul, também o Mário Meirelles, a Luzia Cristina de Itambé, alô Dulce Carlotto, tá acompanhando nós aí? Ô, coisa boa! boa. Bom dia pra vocês aí, viu? A Sueli também tá ligadinha com a gente, né, Sueli? Bom dia, minha amiga. Tudo certo por aí? Até rimou, né? A Sueli, bom dia, minha amiga. Tudo certo por aí? Até rimou. Ai, ai. Bom dia pra vocês aí, tá, gente? Bom dia, bom dia, bom dia. Ô, Sueli, passa o nome completo pra mim aqui, que eu vou salvar o teu número aqui, o teu nome aqui. Que tá só Sueli lá, tá? Passa pra mim o teu nome completo. Aí eu já salvo o teu nome aqui, que é mais fácil da gente ler, senão a gente tem que entrar lá no teu WhatsApp para poder falar o teu nome, tá bom? O Geraldo de Brito tá ligadinho conosco também, né? Coisa boa! É isso aí, bom dia para vocês aí, viu? É, bom trabalho aí para vocês. A Maria José tá ligadinha com a gente, né? Maria José, tá acompanhando nós aí. Nossa, como a rádio cresceu! É, em gente de fora ouvindo a gente, né? Meu Deus, a gente do Rio de Janeiro, a gente de Goiás, a gente de tudo quanto é lugar tá ouvindo a gente. Alô, Fábio Dana, sextou, hein? Tomar uma hoje ou não? Ai, ai, ai. Um abraço pra você, Fábio Dana, tá ligadinho com a gente. Mandar um abraço lá pro o Rodinei Lourenço. Alô, Rodinei, da PR Móveis Planejados. Um forte abraço pra vocês aí, viu? Tudo de bom. A Leonice Florencio tá ligadinha aí também? Ô, Leonice, tudo certo aí? Bom dia, minha querida. Tudo tranquilo? Roberto Negrete, né? O DJ Fumaça. Alô, DJ Fumaça. É isso aí, pessoal, acompanhando a nossa programação aí. A Deza lá de Dr. Camargo também, né, Deza? Meu amigo Lorivaldo tá ligadinho com a gente também. Pessoal acompanhando a nossa programação. 9:09, esse é o Show da Manhã. 988-374005. Manda teu zap zap pra nós aqui.
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0: Manda pra gente aqui, eita nós, manda pra gente aqui. Estamos aqui pra atender o teu pedido musical. 988-374005. Mandar um abraço lá pras meninas lá da cozinha, da creche, a Dalila, Keila e Yolanda, a Vanderleia, saudade da Vanderleia, da Roseli Piveta, também a Terezinha, a Rose, na parte da tarde tá a Nilza Maria, tá também a Roseli Cardoso, a Giane, a Simone, a Kelly e a Roseli. Não sei se esse povo tá ainda aí, né? Porque aí muda, né? Mas todo mundo tá aí, beleza. É, o São Miguel, ali, vamos dar uma baixa pra mandar. Nossa, deu uma errada feia agora aqui, hein? Não saiu nada. Mandar um abraço pessoal lá de São Miguel do Cambuí e também aqui da Ban em São Luís, né? Mandar um abraço pra vocês que ouvem a gente aí. Bom dia pra vocês, viu? São Miguel do Cambuí, aqui da Ban e São Luís. É, deixa eu ver quem mais aqui, o Antônio Carlos do Carvão tá ligadinho lá. Antônio Carlos, bom dia. Adriana Vieira, sua mãe é Dona Lourdes também, tá ligadinha. Roseli Tirone, alô Roseni Tirone, um abraço pra você. Aparecida Bueno também. A Cida, a Maria Aparecida tá sempre acompanhando a gente. O Edson Fácil, toda a família lá também. O Dorival Castilho, alô Dorival. A Rosa Berlato, alô Rosa. Alô seu José, tudo certo por aí? Então tá bom, é isso aí. É, a Edna Virtuan também, alô Edna, também a sua filha Lindamir Virtuan, a Eva Berce, já falei, a Lolinha Pavan tá acompanhando a gente, aí Lolinha, tudo certo? Bom dia, dá um abraço em toda a família, nas netas, no meu amigo que tá acompanhando sempre a gente, o Ivanildo, todos aí acompanhando a gente aí, a mamãe, obrigado aí pela audiência. O Mariano Paraíba tá sempre ligadinho conosco também, né Mariano? O Geraldo Andrade, o fazedor de vassoura pet, ê Geraldão! O meu querido amigo Joaquim Paixão de Floresta tá ligadinho. A Dona Neuza também tá lá ligadinha com a gente. A Dona Neuza Gomes, né? O seu Barnabé também e a Dona Neuza também, né? É, o seu Barnabé, a Dona Neuza, mãe do Rodinei. E o pai também. É, quem mais aqui? Alô, Miquimba, tá ligadinho aí o João Luiz, tá acompanhando nós sempre por aí também. Os pedreiros também ligadinho com a gente. O Rafael Almeida, alô, Rafael. Também o filho, né, da Cristiane Miliati, tá sempre ligadinho conosco também, a Cristiane, toda a família aí sempre acompanhando a gente, seu esposo, dá um abraço em todo mundo aí. A Marta Lúcia de Floresta, a mamãe é Priscila e a Ashley também tá acompanhando sempre nós por lá também. É o José Saraiva, alô José Saraiva! Também o Márcio Felipe, né, também tá sempre acompanhando a nossa programação, tá bom? É isso aí, já já tem previsões astrais pra você, tem Minuto do Esporte, tem Fofocando, tem notícias, informações da nossa região, a mensagem para o seu dia melhor e a previsão do tempo aqui pra você. E a partir das 11h30, 11h40, meio dia às vezes não dá tempo, os clássicos da Itambé, já manda pra nós aqui, tá? O Cleusa lá do Renatinho também tá ligadinho, alô Cleusa, tá acompanhando a gente aí? Eita nós, é isso aí. Obrigado pela audiência de vocês aí, tá? É, a tia Lena também, o tio Carlos tá ligadinho. Alô, tia Lena, alô, tio Carlos. Eita, nós. Bom dia pra você. Renatinho vai fazer o programa também já no sábado. Ô, Renatinho, chove de audiência, hein? Você não ouviu o programa do Renatinho? Você gosta de flashback? Você gosta de flashback? Flashback, quer dizer, né? Já manda aquele alôzão pra ele no sábado lá, a partir das 14h, tá? É bom, gente, é bom quando vocês participam, assim, quando vocês mandam um bom dia, pede uma música, fala assim, ah, eu queria aquela música que fez sucesso lá na minha época, no meu passado, tem como você tocar pra mim, Renatinho? Já toca também, viu? É isso aí. Obrigado aí, Renatinho, forte abraço pra você aí, a Cleusa também, o seu filho que tá lá, acamado ainda, mas tá melhorando, graças a Deus, né, Cleusa? Vai dando tudo certo devagarzinho, entregando ele nas mãos de Deus, de Jesus Cristo, vai dando tudo certo, tá? É isso aí. É, a Dalila também tá ligadinha com a gente, a Dalila da creche, né? Dalila, bom dia. Falou, Gaspar, estamos ouvindo você todos os dias, que bom. Mas manda um alô pra nós aí, tá? Manda um alô pra nós aí, já pede música, já participa da programação. Eu demoro um pouquinho pra tocar música, eu toco depois da oração, porque é muito corrido pra mim. Ainda nem abri a loja, é 9h14. Agora que eu vou abrir a loja, já nesse primeiro bloco aqui, eu ponho música, daí que eu vou abrir a loja. Aí eu atendo uma coisa, outra, chega outra, às vezes não dá tempo de falar, às vezes não dá tempo de atender, e a correria. Mas sempre eu atendo vocês. Gostaria de fazer o programa diferente, mas infelizmente eu não tenho condição, não tem jeito, né? Porque não dá, não tem como, né? E, ah, por que você não põe um funcionário aí? Ótimo, vai precisar do funcionário? Vai, não vai saber trocar pilha de relógio. Vai chegar aqui, ah, tem que fazer isso, tem que fazer aquilo. E tudo eu que faço, não tem jeito, né? Então, ah, por que você não ensina? Não é difícil aprender, viu? E tem dia que funcionário vem, tinha dia que eu ia pra Itambé, quando eu ia pra Itambé, tinha dia que o funcionário vinha, tinha dia que eu não vinha. Aí eu não sabia se eu ficava na loja, se eu ficava na rádio, se eu ficava, cuidava da minha filha. Ixi, olha, era um zoom, zoom, zoom danado. Então, infelizmente, a gente teve que partir pra esse lado aqui. E eu faço esse programa com o maior sufoco, você quer saber? Aí 10 horas eu fecho a loja pra fazer oração pra vocês, pra não ficar aqui. Então fala assim, a gente até perde de vender, mas na hora da oração, se chegar alguém aqui e falar assim, ó, abre a porta aí agora que eu quero comprar R$1 milhão, eu não abro. Porque a hora da oração é sagrada, né? Eu falo assim que não tem dinheiro que pague o meu tempo, a hora que eu venho fazer a oração aqui. Não vendo, não vou nem atender, né? A não ser que chegue alguma coisa, tal, vou atender e já volto. Mas eu não, pra ganhar dinheiro não, né? Pra mim ganhar dinheiro não, né? Eu falo assim que dinheiro é importante, mas não é tudo nas nossas vidas, né? Eu falo assim que Deus, ele é mais importante do que tudo. E se Deus nos dá saúde, graças a ele, né? Então Deus sempre nos dá saúde. Mas já falei até demais, já as músicas tá tudo sumindo aqui, gente. Mandar um abraço lá pra Solange Oliveira, que tá ligadinha. Alô, Solange, bom dia. Tudo certo, minha amiga? Como é que você tá? Tudo tranquilo? Bom dia. Faz tempo que você não participa com nós aqui, hein? É isso aí, bom dia. A Judite Segantin tá ligadinha também, já mandou um áudio, né, Judite? Obrigado aí a todos vocês. Vamos lá, gente, vamos lá. Vamos começando mais um show da manhã. Eu falo mais com o Amo da Cobra, acho que porque ontem eu não fiz o programa ao vivo. Aí acho que hoje eu quero falar tudo que eu não falei ontem, né? Ai, ai, ai. Ontem eu fui levar a minha filha no médico, eu fui mostrar os meus exames, gente. Daquele dia que eu fui fazer exame ainda, se você que me acompanha todo dia aqui, ontem que eu fui mostrar os meus exames, né? Pro médico, né? Daí fui arrumar o médico e tal. Ontem que eu fui mostrar os meus exames. Mas tá tudo bem, graças a Deus. É só o triglicérides alto mesmo, o colesterol, aquela coisa toda, a mesma coisa, né? Mas já emagreci bastante também. Tô fazendo caminhada todo dia, né? Tô fazendo exercício dentro de casa. Você faz exercício ali antes da janta, daí toma um banho. À noite você faz exercício na cama, né? Aí você dorme e pronto, acabou. Fica tudo certo, né? É, fica tudo certo, viu? Né? Não é verdade? É isso aí, ó. E o exercício na cama é o melhor, viu, gente? Você deita, levanta, deita, levanta. Ai, ai, ai, viu? É, você só fica pensando besteira, né? Não tem nada a ver que você tá pensando aí não, viu? É. Ai, bambu não tá gemendo mais não, viu? Tá meio devagar o bambu. Ai, ai, ai, viu? A idade vai chegando, aquela coisa toda, viu? Ah, tá doido.
2: Vergonha.
0: É, ai, ai, ai, tome vergonha, é isso mesmo. Aí o bambu não geme direito, daí eu fico assim, ó.
3: Eu tô revoltado, eu tô revoltado mesmo. Eu não aguento mais essa vida,
0: mano. Ai, ai, ai. É que nós não podemos ficar fazendo propaganda, gente. É, essas coisas não podem ficar fazendo propaganda, não. 9 horas e 18 minutos. Vamos lá, vamos com música pra você. Ai, ai, ai. Vamos lá, gente. 9 e 18. Bom dia, bom dia. O show da manhã começando pra você.
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4: Oi, gente! Tudo bem? A gente tá chegando aqui na nossa rádio maravilhosa. Que gostoso! Final de semana chegou, chuchu. Tudo bem? Tudo certo? Tudo bem por aí? Espero que esteja muito bem, viu? Hoje é sexta-feira, dia 11 de setembro de 2026. Muito, muito, muito prazer. Eu sou o Cauê, Cauê Bilharvas. E a partir de agora tem o nosso horóscopo. Vamos saber quais são os destaques pro meu, pro seu, pro nosso signo. Nesta delícia, né? Maravilha aí de sexta-feira. Começando, bora! Alô, você de Áries! Sextou com uma baita, um baita foco nas suas tarefas e naquela lista de pendências que nunca acaba, né, chuchuzinho? Ó, tudo indica que vai colocar a mão na massa e botar o serviço nos trilhos. Se busca emprego, pode conseguir um emprego novo aí, um novo cargo, né? Quem tem um ficante pode acabar se amarrando. Quem tá free, solteiro, solteira, pode arranjar um match. É, o número de hoje é o 11, a cor branco. Ouro. Tô vendo aqui que você pode contar com uma bateria recarregada. O que começar hoje promete ser um sucesso, viu, Torinho? Pois é, pode deixar a vergonha um tiquinho de lado e se entregar ao prazer aí nos relacionamentos. Mas, ó, com moderação, é claro, né? O número de hoje é o 61, a cor é o rosa. Gêmeos. Geminiana, tudo bem? Bom, cuidado para não pesar a mão nos sermões e cobranças hoje, ok? A sexta-feira tá mostrando que quem sabe esperar o momento certo tem mais chance de sair ganhando. O romance tem tudo para ser surpreendente. O número de hoje para vocês de gêmeos é o 35, a cor lilás. Câncer. E o você de câncer? Bom dia para agir, tirar planos do papel, colocar uma ideia em movimento. As chances são enormes de sucesso hoje, viu? Nos relacionamentos, você também tem chance de ter um date hoje, né? Tá aí. Tenha um bem já, um amorzinho, conversas sinceras podem render mais do que você imagina. O número de hoje para a galera de câncer é o 36, a cor violeta. E assim, ponto final, terminamos o nosso primeiro bloco aqui do horóscopo do dia. Eu volto, tá? A gente volta daqui a pouco e aí falamos para você de leão, virgem, libra e escorpião. Combinado? Então continue com a gente até daqui a pouco.
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9: Agora são 9 horas e 35 minutinhos, 9h35. 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
16: Alô você! Salve, salve turma! Tô chegando com mais um bloco do nosso Fofoqueira. Na verdade, o primeiro bloco de hoje. E você sabe, eu vou desfilar o meu veneno e atualizar você sobre os últimos babados dos famosos. Hoje é sexta, sextou, piazada! 11 de setembro de 2026. Bora, que o Silva tô afiadíssimo. O programa Silvio Santos com Patrícia Bravanel estreará no próximo dia 20 o novo quadro Quem Sabe Mais. A atração resgata a estrutura de formatos consagrados da emissora com o clássico Tentação. Vai estar lá também, viu? E atrações exibidas por Silvio Santos na década de 1970. Mas claro, né? Com uma roupagem nova. A dinâmica inicial reunirá 80 participantes divididos em quatro grupos. A cada rodada de perguntas de conhecimentos gerais, os competidores devem se posicionar diante de telões para indicar suas respostas. Apenas os acertadores avançam na disputa até a fase final. A etapa decisiva colocará o finalista diante de uma roleta de palavras, valendo prêmios em dinheiro, que podem alcançar até 50 mil reais. O lançamento reforça a estratégia do SBT em investir no público de domingo, mantendo a vice-liderança de audiência no horário. Eu só acho a Patrícia bem, mas bem fraquinha. Olha, o próprio Celso Portiolli, embora ele já tá mais cedo no ar no mesmo dia, seria o cara para substituir o Silvio Santos. Até acho parecida a forma de comunicar. Agora a Patrícia, rapaz, sei lá. Não vai. Mas é filha do homem, né? E tá na vice-liderança, então tá tudo certo. Quem sou eu na fila do pão? Gente, daqui a pouco você sabe que eu volto com mais um bloco, porque eu aumento, mas jamais invento.
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9: Agora são 9h40, é sexta-feira, hoje é dia 11, né? 11 de setembro de 2026, estamos ao vivo nos estúdios 2 aqui da Rádio Itambé FM 105,9, essa é a rádio que toca no seu coração. Olha, gente, uma operação conjunta com a Polícia Civil de militar terminou na morte de um homem durante o confronto armado na manhã desta quinta-feira, ontem, dia 10, em Rolândia, hein, no norte do Paraná. A ocorrência foi registrada na rua Kiwimasa, né, o nome, né, no Jardim São Fernando, durante o cumprimento aí dos mandatos judiciais relacionados a uma investigação contra o tráfico de drogas e a lavagem de dinheiro. Segundo informações divulgadas pelos autoridades aí, né, a operação, né, mobilizou equipes para cumprir 26 ordens judiciais, tá, em diferentes endereços, Rolândia, Cambé, Londrina, durante uma das diligências em um imóvel que era alvo de mandato e busca de apreensão. Houve uma troca de tiros entre policiais e o homem aí que estava no local, ele foi atingido e morreu também, viu? Até o momento, a identidade do homem não foi sido divulgada oficialmente, assim como um dos detalhes sobre o que teria provocado o confronto. A circunstância da ocorrência deverão ser esclarecidas a partir da perícia e das investigações conduzidas pela força aí de segurança. O local onde ocorreu a morte foi isolada para o trabalho da perícia criminal. Equipes policiais permaneceram mobilizados aí em Rolândia para dar continuidade a cumprimento das ordens judiciais. A operação segue em andamento e as novas informações devem ser divulgadas pelas autoridades ao longo do dia. Eita, nóis! A operação segue em andamento e as novas informações devem ser divulgadas pelas autoridades ao longo

0: meu amigo. A Solange Oliveira também tá acompanhando a gente por aí, né, Solange? Bom dia, tudo certinho aí? Então tá bom demais. Gente, vamos com música, porque eu falei demais na outra, vamos tocar música então, pra poder já animar essa manhã. Agora vem Rio Negro e Solimões e Mike e Leão. É Pipoco. Eita, nós, é sexta-feira, gente.
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2: É aquele velho ditado, né, gente? Quanto mais eu rezo, mais assombração, né, parece?
1: O assunto é nessa história aí.

0: É isso aí, música bonita na programação, Titãs, Enquanto Houver Sol, né? Eu achei que ia fazer uma chuva hoje de manhã, achei que ia chover tanto hoje de manhã, mas graças a Deus deu um sol, né, também, para poder dar uma aliviada um pouco da chuva. Choveu ontem praticamente quase o dia todo, né? Mas, rapaz, eu tinha até programado aqui umas músicas de chuva, aquela coisa toda, daí tive que tirar tudo, né? Faz parte, né, gente? Faz parte. Agora são 9 horas e 56 minutinhos.
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0: Ingênuo, agita aí, Derlin. Às vezes você acha assim que o nome da pessoa é Gislaine, por exemplo, fala agita aí. Fala, não, agita aí é só lá na música do Ingênuo, né? Agora, faltando um minutinho para as 10 da manhã, já tem a nossa mensagem para o dia melhor de hoje. Você que está ligadinho com a gente, Deus abençoe você, né? Que seja um dia muito abençoado. Vamos lá com aquela música bonita do milionário José Pobre. Ah não, José Rico, né? Viva a vida! Eita, nós vamos viver a vida, né? Daqui a pouco também, depois da nossa mensagem, né? Tem também o Alô Toca Aí.
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0: É, daqui a pouquinho também, portanto, tá? Já manda aquele alôzão para nós. Já pediu tua música? Música ainda não, é sexta-feira, então manda pra nós 988-37-4005. É o Show da Manhã!
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1: É isso aí, é a previsão do tempo na manhã deste dia 11, né? Eita, nós às 10h04. Olha só, gente, aqui em Itambé, Floresta, Maringá e região, pancadas de chuva já foram registradas nesta manhã em alguns pontos da cidade, né? O acumulado mais expressivo de chuva deve ser registrado à noite e são esperados 16,7 milímetros. As temperaturas variam entre 19 e 31 graus. Tá, esquentou de novo, né? E começando o dia aí com os valores a menos, né? Passando pelos predomínios aí do sol e o calor à tarde. E o declínio com a chuva nas últimas horas do dia. A previsão aqui da tabelinha, que tem uma tabelinha aqui mostrando o dia se tem nuvem, se não tem, hoje está dizendo que vai chover à noite, né? Sábado também, domingo também. Aí segunda-feira fala que é nublado, daí na terça-feira, dia 24, não é isso? Não, dia 16, quer dizer, dia 15, na terça-feira, dia 15, tem sol, daí na quarta sol, na quinta sol e assim vai. Temos até aqui na quinta-feira só a tabelinha, né? Então pelo menos é o que diz aqui, que vai chover mais, né? Eita, nós, né? Aí vem a chuva, né? Vai assim, ó. Trovão, chuva. Aí é duro, né? Mas tá bom, vamos agradecer. Ontem eu estava em Maringá, daí eu tava passando assim. Escutei uma mulher dizendo assim: nossa, eu não gosto de chuva, né? Eu fui comprar um negócio, a mulher falou: ah, eu não gosto de chuva. Só olhei para ela e falei assim: agradeça pela chuva, porque quando não chove, vocês reclamam. E fui embora. Ela ficou me olhando assim, né? Ai, ai. Ah, eu não gosto de chuva, reclamando da chuva. Falei: não, agradeça pela chuva, porque quando não chove, vocês reclamam. Quando chove demais, vocês reclamam. Quando não chove, vocês reclamam também. Então vamos agradecer a Deus. Deus sabe de todas as coisas e é tudo na hora dele, não é na nossa hora. Essa é a previsão do tempo para você.
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9: Oi, gente, tudo bem? Com licença, bora, danadinho, danadinha, chuchuzinho, docinho de abroba. Vamos lá, porque sexta-feira tá bombando, né? E tem previsões astrais aqui na nossa rádio também. Começando o segundo bloco falando pra você de Leão. Hoje, uma energia de novos começos e recomeços chegando, tá te estimulando aí a dar um start em um projeto. Projeto que estava engavetado, sabe? Ou aquela ideia guardadinha na cabeça. Pode ser um dia de criações, possibilidades e realizações também. A noite favorece conversas, troca de mensagens e até um caso rápido. O número de hoje é 1, a cor amarelo ouro. Como pode ter maior atenção aos detalhes durante o dia, aproveite para organizar as contas, rever gastos, tomar decisões. À noite você vai buscar o equilíbrio entre guardar e gastar, né? Com o seu charme em alta, pode engatar um novo romance. Número de hoje para você, Virgem, é o 54, a cor azul. Libra, amores! Pode ser o momento de refletir e até repensar os seus próximos passos profissionais. Agir nos bastidores também tende a ser uma boa, já que deve te ajudar a manter o foco e ficar de olho nos pormenores. Olha, o romantismo promete tomar conta hoje, tá, Chuchu? O número da sorte para vocês de Libra é o 13, a cor azul esverdeado. Você de escorpião, um dia tá aí trazendo conversas úteis e até uma ajuda na hora certa. Só lembre daquela máxima: cada um no seu quadrado e manere aí nas críticas, ok? Tem tudo pra curtir a sua noite de sexta no maior chamego. Que isso, o número da sorte é o 36, a cor é cereja. E assim, ponto final, terminamos o segundo bloco, né, Chuchu? Eu vou voltar ainda hoje pra gente falar pra todo mundo aí de Sagitário, Capricórnio, Aquário e Peixes. Continue com a gente aqui na nossa rádio.
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1: Muito bem, voltamos com mais um bloco nesta sexta-feira do nosso Fofoqueira. Bora tricotar? A influenciadora e empresária Virgínia Fonseca consolidou a expansão de seus empreendimentos com o lançamento da rede de academias Wejin em Goiânia. O novo negócio recebeu um investimento inicial estimado em 5 milhões e soma-se ao portfólio da empresária, cujo patrimônio pessoal é avaliado em mais de 400 milhões de reais. A principal engrenagem financeira dela é a marca de cosméticos WePink, criada em 2021, ali para 2022, foi na virada daqueles anos, em sociedade com a Samara Pink, Thiago Stabile e também outros. A empresa ultrapassou o faturamento de 1 bilhão em 2025, ampliando a sua linha de produtos para maquiagens, perfumaria e cuidados corporais. Além das marcas de beleza e fitness, Virgínia diversificou suas fontes de renda com a linha infantil Maria's Baby e uma empresa também de suplementos que é dela. A estratégia central baseia-se na conversão direta de sua audiência digital em consumidores diretos. Turma, eu aumento mais, jamais invento. Daqui a pouco tem o último bloco de hoje, hein? Não desgruda.
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Agora são 10 horas e 15 minutinhos nessa manhãzona abençoada, manhã que a gente só tem a agradecer, né? Agradecer pela chuva, agradecer pelo dia, pelo final de semana, né? Agradecer a Deus por tudo que Deus tem feito, colocado nas nossas vidas, né? Só tem a agradecer, né? Às vezes a gente só sabe reclamar, né? Mas Deus sabe o que faz. E vamos parar de reclamar e vamos agradecer mais. Deus sabe de tudo, né? Todas as coisas. Deus conhece o seu coração, sabe quem você é, o que você precisa, o que você deixa de precisar. Ele conhece você, conhece o teu íntimo, conhece o teu dia a dia. Isso que importa, né? Agora são 10 horas e 16 minutinhos. Vamos lá para a nossa mensagem para o dia melhor de hoje, desta manhã. Vamos lá? Cada dia, nova etapa de trabalho é iniciada. Lembre-se de agradecer ao Pai o ensejo de repouso que lhe concedeu e prepare-se para executar as tarefas que está encarregado, com alegria e boa vontade. Agradeça também o trabalho que proporciona o pão de cada dia e procure executá-lo da melhor forma que for capaz. O trabalho bem executado traz-nos a alegria de viver cumprido, né? E é bem isso, né, gente? Às vezes, é que eu estava dizendo, a gente não dá valor em pequenos detalhes da nossa vida. De repente você tem um trabalho, você não dá valor naquele trabalho. De repente fala, ah, eu queria sair desse lugar aqui. Ah, eu queria mudar. Tudo bem, todo mundo tem o direito de querer melhorar. Eu também quero melhorar cada vez mais. Você acha que se eu não pudesse melhorar mais, também eu não melhoraria mais? Mas tem um negócio com a gente. A gente tem que plantar para colher. Não é assim? Ah, eu quero sair de um trabalho. Eu vou sair do meu trabalho, mas eu já arrumei outro melhor. Eu já tô com outro trabalho já melhor? Às vezes não. Então não vai adiantar você sair do seu trabalho. De repente nem é o seu trabalho que é ruim. De repente é você que está cansado do seu trabalho. De repente é você que está cansado de ficar ouvindo coisas, às vezes do patrão também. E de repente o patrão também está cansado de falar coisas a você. Porque às vezes a gente acaba, quando a gente não gosta do que faz, a gente não faz aquilo com amor, sabia? Então a gente tem que fazer daquilo, daquele trabalho, daquele lugar aonde a gente está trabalhando, um lugar abençoado, né? Permanecer ali abençoado, né? Agradecer a Deus por aquele trabalho. Às vezes você fala assim, ah, peguei meu salário no final do mês, mas foi tudo embora. Já paguei todas as contas e fiquei sem nada de novo. Que ainda estava dizendo hoje, não vejo a hora que chega no final do mês de novo. Só que aí você vai estar devendo mais ainda, porque você vai comer. E hoje eu digo, hoje uma família de três pessoas não vive menos que R$2.000 para poder comer hoje. As coisas estão muito caras, né? Então hoje R$2.000 você não faz mais nada. Para quem paga R$500 de água, de energia, quer dizer, R$300, R$200, sei lá, quanto que vocês pagam aí. Aí vem aluguel, para quem paga aluguel, para quem paga prestação de casa. Aí sabe onde vocês vão economizar? Na comida. É, vocês vão economizar na comida. Ah, eu vou comer feijão, arroz e uma saladinha. Tudo bem, tá ótimo. Não vou negar para você que é ruim, não, né? Mas hoje com R$2.000, você não faz mais nada hoje. Mais nada. Hoje em dia, antigamente R$600 você enchia o carrinho. Hoje R$1.000 você enche um carrinho, mas às vezes não dá para o mês. Hoje as pessoas, ela vai no mercado na hora do almoço e na hora da janta. Sabia? Ah,
Eu não tenho mais condição de fazer compra por mês que nem eu fazia antes, porque está difícil as coisas. Às vezes eu vou lá no mercado, vou comprar uma mistura, compro dois, três tomates para comer na hora do almoço. Vou lá, compro dois chuchu para fazer na hora da janta. Né? Mais ou menos isso, um alface, alguma coisa. Então está ficando dessa forma. Carne hoje, quando você vai comprar, rapaz do céu, você comprou um quilo de carne e já deu R$70. Carne boa, né? Tem carne mais baratinha também. Mas já deu R$70, R$60, nem que for R$30, R$40, você já foi, né? Então é o que eu falo, hoje as coisas estão muito caras. Só se você não trabalhar, não fazer aquilo que você ama, como é que você vai pagar as suas contas? Como é que você vai realizar as coisas que você tem sonho ainda na tua vida? Quando um filho vai pedir uma roupa para você, pedir um presente, pedir um boné, pedir um sapato, um tênis, como é que você vai comprar? Né? Então eu falo para você, gente, agradeça o lugar que você está, mesmo às vezes a gente não gostando, mesmo às vezes a gente não estando ali para poder falar assim, olha, eu não gosto do meu trabalho, mas é dele que eu me sustento, é dele que eu pago as minhas contas, é dele que eu faço a minha família feliz. E posso te dizer, não tem preço quando você olha para sua esposa, para os seus filhos, e você leva alguma coisa para casa e eles ficam contentes que você levou um iogurte, que você levou alguma coisa para a esposa, um bombonzinho que seja. Ó, lembrei de você, esposa, ó, trouxe um bombom para você, trouxe um chocolate para você que você gosta, trouxe uma carne que você gosta de comer, trouxe alguma coisa para você, meu filho, que você gosta também, um pão de queijo, alguma coisa. Então não tem valor, gente, a felicidade que nós podemos proporcionar às nossas famílias com o nosso trabalho. E cada dia é uma nova etapa de trabalho, é iniciada todo dia. Ah, hoje eu comecei o programa de um jeito, antes de ontem eu comecei de outro, e assim cada dia é uma nova etapa da nossa vida. Então lembre-se de agradecer ao Pai o ansejo do repouso que lhe concedeu e prepare-se para executar as tarefas que está encarregado com alegria e boa vontade. Às vezes Deus vai te dar o repouso à noite. Agradeça que você tem uma cama para você dormir, que você tem um lençol em cima do colchão, que você tem um colchão macio, que você tem uma coberta, que você tem uma esposa do seu lado, os filhos ali do outro lado do quarto, a casa onde choveu agora ontem, às vezes deu uns pinguinhos na casa, toda a casa dá quando chove demais, até a minha deu. Então é o que eu falo para você, agradeça a Deus pelos pequenos detalhes da tua vida que às vezes você não dá valor. Você parou para pensar? Se hoje, eu a gente pede a Deus, né? Se hoje, por exemplo, tivesse alagado até na metade da tua casa de água, que nem já aconteceu em muitos lugares por aí, a pessoa perder tudo, perder colchão, perder coberta, perder tudo que tem, móveis, televisão, aí você vai dar valor no que você tinha. Quando eu digo pequenos detalhes, é apenas um colchão para você dormir. Deu para você entender? Que às vezes você vai lá, deita no seu colchão, você nem fala, olha, que bom eu ter um colchão para mim deitar. Que bom eu ter uma coberta para mim me cobrir. Enquanto muitas pessoas dormem no chão duro, por aí, eu sei que é porque quer. Eu sei que eles podiam mudar a vida deles também. Dorme no colchão duro, no chão duro, em cima às vezes de um isopor, de um papelão. Então eu falo para você, gente, cada um é cada um, mas agradeça aquilo que você tem, porque tem pessoas que nem têm o que você tem.
Às vezes você tem uma casa simples, de madeira, telhado de madeira, tudo ali caindo praticamente quase tudo, né? Às vezes alguém vai lá, você vai lá, vai dar uma arrumadinha, põe uma madeira aqui, põe uma tábua ali, troca uma telha ali, e às vezes não tem forro. Mas olha, dá graças a Deus de você ainda ter um lugar para você morar. Graças a Deus que Deus te deu esse lugar. E posso te dizer, esse lugar que você está aí não tem valor, não tem preço, mesmo sendo simples. Olha, eu vou te dizer uma coisa para você. Graças a Deus, Deus me deu a oportunidade de ter uma casa, de ter um carro, de ter as coisas. Mas se um dia eu caísse lá embaixo, eu compraria um carrinho velho e andava com ele da mesma forma. Eu moraria em lugares sem luxo algum, porque a gente tem que ter humildade na nossa vida, né? Nós precisamos ser humildes, e o que nós temos é de Deus, né? Então eu falo assim, a gente dá graça a Deus de ter um lugar bom para morar, de ter uma casa bonita, de poder reformar nossa casa, de poder fazer alguma coisa. Mas é o que eu digo para você, Deus sabe de todas as coisas. E se um dia a gente precisar varrer rua, se precisar catar lixo, precisar fazer alguma coisa, nós fazemos. Pelo menos eu, quero dizer de mim. Nós fazemos com muito amor, com muito carinho. Não quer dizer que um gari não seja uma profissão digna. Eu digo para você, o gari é uma das melhores profissões mais dignas que eu respeito. Eu respeito a profissão de gari. Ah, mas ele cata lixo, Everson? Nossa, ele é lixeiro. Não, ele é gari. E não importa. E às vezes eu vou falar para você, eu vejo passar os garis aqui e eles são felizes, né? Cumprimenta a gente, aquela felicidade toda, brinca com a gente, né? Conversa. E é tão bom, né, gente? É tão bom. Ah, eu tenho lá o rapaz também que é o motorista do caminhão de lixo. Ah, ele é motorista, olha só, ele é motorista. Então, às vezes, as pessoas desfazem das profissões. E não estamos aqui para desfazer de ninguém. Olha, entenda. Toda profissão tem valor. E às vezes eu vejo gente metendo a boca. Ah, não pegaram o meu lixo. Atacaram as coisas. Deixaram tudo jogado por aí. Tá? Mas e a correria que é deles? Não é fácil, não. Hoje em dia eles nem pegam mais lixo em latas. É tudo saco plástico. Entendeu? Tudo saco plástico. Você colocar uma lata para fora, eles levam embora. A lata não deixa. Aqui eu já fiz isso. Eles não deixam a lata, eles levam embora. Não fica. Porque hoje em dia não é mais para jogar lixo em latas. É tudo saco plástico, infelizmente, né? Porque quanto mais saco plástico, mais dejetos, mais coisas, né, vai acabar aí na natureza estragando. Porque plástico estraga a natureza. Mas tá bom, é o trabalho deles. É para facilitar o trabalho deles. Às vezes, você pega lá, quebrou um copo, quebrou um prato, quebrou um vidro, e você coloca dentro de um saco plástico desse, e eles vão pegar esse saco e acaba se cortando. Por isso que eu falo, o certo é você colocar dentro de uma caixa de isopor, uma caixinha de isopor, não, de papelão, quer dizer, fechar bem fechadinho, escrever vidro, né, e colocar ali para ninguém se machucar, colocar num saquinho plástico para ninguém se machucar. Então, o que eu falo é fazer a nossa parte. Sabe quando você faz a nossa parte? O que eu estava dizendo hoje, fazer a nossa parte. Não importa que o teu vizinho não faz, mas faça você. Aí você diz assim, Everson, uma andorinha só não faz verão. Hoje eu vou jogar. O meu vizinho joga aqui folha, aqui dentro da boca de lobo. Mas eu não jogo, eu vou lá e cato. Eu vejo ele fazer, mas eu faço a minha parte. E você pode dizer para ele, ó, você sabia que a hora que alagar aqui, o culpado aqui é você?
É verdade. Por quê? Porque vai enchendo as folhas, vai enchendo aquilo, vai enchendo. Para pensar, se todo dia eu jogar folha na boca de lobo, jogando, aquilo vai encher. Né? Que nem você jogar todo dia lixo dentro de um saco de lixo, aquilo não vai encher um dia? Então é o que eu digo, isso é consciência. Não custa nada você lá pegar, varrer lá na frente da sua casa, pegar um saquinho lá no fundo e colocar dentro as folhas e colocar para o lixeiro levar, vai para o lugar certo já. Não vai, depois a tua casa vai alagar. Então o que eu digo, é pequenos detalhes da nossa vida que nós precisamos entender que faz a diferença. Mas que eu estava dizendo, uma andorinha só não adianta nada. Eu catar meu lixo, mas o vizinho joga o lixo do outro lado. Eu tenho um bueiro entre meu lixo, o meu vizinho e eu. Eu cato meu lixo, mas o vizinho empurra dentro do bueiro. Que nem se diz, você está fazendo a tua parte. Imagina, vamos supor lá que eu joguei lá, vamos colocar lá 50 folhas dentro do bueiro. A pessoa jogou 50 folhas. Se eu jogar mais 50, já dá 100. Tá entendendo o que eu quero te dizer? Tá entendendo? Então você faz a tua parte. Então, ó, cumpra tuas tarefas, independentemente de qualquer coisa, com alegria e boa vontade. E a palavra diz hoje para você, ó, presta atenção. Agradeça também o trabalho que proporciona o pão de cada dia. Você já agradeceu hoje pelo seu trabalho? Você já agradeceu hoje por você estar vivo? Você já agradeceu pelos teus filhos hoje? Pela tua esposa? Pelos teus pais? Por você estar vivo hoje? Você já agradeceu? Então agradeça também o trabalho que lhe proporciona o pão de cada dia. E procure executá-lo da melhor forma que for capaz. Olha só essa palavra. Procure executar o teu trabalho da melhor forma que for capaz. Eu falo assim que eu não sirvo para trabalhar para os outros. Sabe por quê? Porque se eu ia demorar muito para fazer, para realizar um trabalho. Enquanto um faz com 2 dias, eu fazia com 5. Porque eu acho que eu sou muito perfeccionista, eu gosto das coisas muito bem feitas. Então eu falo assim que eu não serviria para trabalhar para os outros. Então eu falo assim, o trabalho meu ia ser excepcional. Excepcional. A pessoa ia olhar e falar assim, nossa, valeu a pena pagar cada centavo. Né? Então eu digo para você, quando você faz o teu trabalho, faça com amor, faça bem feito. Eu lembro quando eu estava pintando a minha casa, a Adriana falava assim, mas de novo você está lixando aí? De novo você está fazendo isso? De novo você está passando massa? De novo você está fazendo isso? Assim, mas se tem um buraquinho aqui, se tem aqui, não deu bom, tem que fazer de novo. Eu passo tinta aqui, levantou uma bolha, tem que rapar a bolha, tem que lixar, de passar massa, lixar de novo, por exemplo. Não é assim? Então eu falo para você, é executar o trabalho bem feito, né? Executar, como é que você vai passar uma tinta em cima de um negócio que está tudo mal feito, tudo cheio de não foi lixado direito, não foi fazer. Então eu falo para você, faz as coisas com amor, faz as coisas bem feitas, que eu acho que isso que é importante. Estou falando uma das coisas aqui que a gente faz, mas faça bem feito, gente. O trabalho bem executado nos traz a alegria do dever cumprido. Sabia? Então é que eu falo, aproveite a tua vida, mas faça bem feito também. É através do seu trabalho que você recebe o pão de cada dia. E você sabia que quando você faz um trabalho bem feito, o patrão olha, fala assim, nossa, olha, ficou lindo o teu trabalho, parabéns, ficou perfeito. E esse patrão, essa pessoa que você deu esse trabalho, vai falar assim, rapaz, eu contratei tal pessoa para fazer uma pintura, por exemplo, alguma coisa,
eu contratei tal pessoa para fazer um trabalho, trabalho de pedreiro, por exemplo, e ficou tão bem feito, e o que, que acontece? Acaba indo de boca em boca, boca em boca, e daqui a pouco não falta trabalho para você, entendeu? Não falta, né? Então é o que eu digo. A gente mesmo indica, as pessoas que eu trabalho para mim, que faz bem feito, que trabalha bem feito, a gente indica. Que nem Lorivaldo, o Luiz, o Yuri, fizeram um piso aqui e ficou excepcional. Também o meu amigo Dorivan Segantin fez um piso lá na rádio também e ficou excepcional. Então é o que eu falo para vocês, gente. Então quando é assim, a gente não esquece, ó, não, pode contratar que é bom. Ah, o pintor fez tal coisa, pintou meu telhado aqui, pode contratar que é bom. Então é o que eu digo, às vezes a gente acaba indicando, e pela tua perfeição, por aquilo que você faz, aquilo que você realiza, aquilo que você coloca no teu dia a dia, aquilo é feito com amor, é feito com carinho, e o trabalho, ele fica melhor, e você pode cobrar até um pouco mais caro por dizer assim, ó, o meu trabalho é bem feito. Às vezes você vai pagar mais baratinho por aí, mas não vai sair do jeito que você quer. E quando você diz o trabalho é bem feito, é assim, né? Então, faça as coisas com amor, faça as coisas com carinho, que é uma das melhores coisas que você faz, tá bom? Essa foi a nossa mensagem para o dia de hoje. Vamos às nossas orações. Agora são 10 horas e 37 minutinhos. Senhor meu Deus, meu Pai Santo, eterno Pai querido, eu venho, Senhor, através desta mensagem, agradecer mais um dia. Mais um dia de trabalho, mais um dia de bênção, mais uma manhã abençoada nas nossas vidas. Que possamos, Senhor, agradecer pelo nosso trabalho. Agradecer, Paizinho, por tudo que o Senhor tem feito, realizado em nossa vida. Colocando o trabalho, Senhor, em primeiro lugar. Colocando o Senhor, que Deus possa estar abençoando você. Deus fez um excelente trabalho. Fez o mundo. Fez tudo que você vê, que você enxerga, as árvores. Nós, olha que trabalho excelente que Deus fez. Fez a gente perfeito, ouvindo, falando, enxergando, andando, tendo a oportunidade da gente poder realizar o nosso trabalho também, nos dando inteligência, pensamentos positivos. Então olha que trabalho lindo que Deus fez, né, Deus? Obrigado pelo seu trabalho, trabalho que enaltece o Senhor. E agradeço, Paizinho, por tudo que o Senhor tem feito, tudo que o Senhor tem realizado, na proteção do Espírito Santo de Deus, na nossa proteção, agradecendo os Espíritos protetores que estão ao nosso lado, os Espíritos guias, agradecendo a Deus por tudo que o Senhor tem feito, realizado e dado o nosso trabalho para nós, todos os dias está realizando com maestria, agradecendo o Senhor por tudo que o Senhor tem feito. E muito obrigado meu Deus, por esse final de semana, por esta sexta-feira, amanhã já é sábado, depois vem domingo, e agradecer já pela semana que está se iniciando, que seja uma semana também de coisas boas, em nome de Jesus Todo-Poderoso. Eu agradeço, Paizinho, por tudo que o Senhor tem feito. Mesmo às vezes agradeço a dificuldade que às vezes a gente passa, mas eu sei que é para o nosso aprendizado. E que Deus te abençoe, em nome de Jesus. Arielle Bonatti, Deus trabalha no silêncio.

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3: Fala, gente! Nós estamos chegando aqui na nossa rádio maravilhosa, delícia de sexta-feira, Chuchu! Como é que você tá? Tudo bem, joia? Boa! Vamos lá, né? Final de semana chegou. Hoje é dia 11 de setembro de 2026, muito bom estar aqui, eu sou o Cauê. E a partir de agora, parem tudo, porque tem notícia do mundo dos famosos. Eita, seu danadinho, danadinha fofoqueira. Fofoqueiro! Gente, nós vamos começar falando aqui sobre uma história absurda. Tem um rumor aí, tomando conta das redes sociais, dizendo que o Pedro Afonso Rezende, conhece, não? É, ele é influenciador na rede social aí, conhecido pelos vídeos de games, entretenimento e desafios. Gente, tem uma informação que foi já esclarecida, que eu vou falar agora, que diz que ele teria pedido um teste de DNA para descobrir se era pai de Maria Alice, a filha da Virgínia Fonseca com Zé Felipe. Olha que babado, hein? Mas ó, calma, porque a história não é verdadeira, tá? O Rezende, depois de que tudo explodiu na internet, resolveu vir às redes sociais para desmentir o boato. Ele descobriu que um vídeo estava usando uma gravação real dele, mas com uma narração feita por inteligência artificial, criando uma fala que ele nunca fez. Olha que coisa, gente. É o tal do deepfake, né? O influenciador ficou revoltado e criticou quem produz esse tipo de conteúdo só para conseguir visualizações. Segundo o Rezende, foram os próprios pais dele que encontraram o vídeo e mandaram para ele. E a bronca não parou por aí, viu? Ele afirmou que pretende procurar o responsável e processá-lo. Ele também pediu aos seguidores denunciarem a página que espalhou o conteúdo. O influenciador ainda destacou que a mentira não atinge somente a imagem dele, mas claro, né, da noiva, a Bruna Zanetti, ou Zanetti, a sua família e a própria Virgínia e os familiares dela. Rezende e Virgínia tiveram um namoro de 2 anos, foi lá entre 2018 e 2020, e justamente por causa desse relacionamento antigo, né, surgiu esse boato que ganhou força nas redes sociais. Mas ó, fica o alerta, hein? Dessa vez o tal do teste de DNA não passou nem perto de existir, hein? Foi história criada por inteligência artificial mesmo. Que coisa, né, gente? Tá impressionante, né? Tem que tomar cuidado. Quanta gente acreditou nisso aí? Muita gente. Impressionante. E ó, o nosso Fofocando vai voltar daqui a pouco, ainda pra falar da Virgínia, mas é que teve uma festa essa semana de comemoração de 5 anos da marca dela e da sua sócia, a WePink. Como cresceu, né, gente? Em 5 anos, né? Pois é. E teve babado nessa festa, gente. Teve uma influenciadora que deixou o evento aos prantos, chorando, depois de uma discussão com um famoso. Quem é? Será que ela falou quem é? Vou te contar daqui a pouco. Continua aqui na melhor rádio do Brasil e a gente volta a qualquer momento. Fica aí.
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3: É isso aí, agora são 10 horas e 49 minutinhos. 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
3: Legal, turminha! Estamos de volta, reta final, último bloco do Fofoqueira desta sexta-feira. E eu, Silva, tô chegando pra desfilar o meu veneno pela última vez hoje. A TV Globo planeja retomar a produção de novelas inéditas no horário das 23 horas a partir de 2027. Ou seja, ano que vem, com uma nova trama desenvolvida por Thelma Guedes. A decisão da Globo atende a reivindicações de autores da emissora por famosos com menor número de capítulos e maior flexibilidade narrativa, além de buscar conter o avanço do streaming no final da noite. Historicamente, produções na faixa das 11 enfrentaram custos operacionais mais elevados e menor retenção publicitária devido à duração reduzida e também à abordagem de temas complexos. Contudo, a avaliação positiva de títulos recentes como Guerreiros do Sol impulsionou a decisão estratégica de reforçar a grade de programação linear. A iniciativa visa manter o engajamento da audiência no horário nobre. A emissora carioca também estuda a inclusão de outras produções de curta duração em novos horários da grade. Agora, se você lembrar, né, de outras novelas dessa faixa que tiveram também grande sucesso, foi o caso daquela da Angel, lembra? A Paz do Céu mostrava prostituição, mostrava agências de modelo, como é que funciona. Realmente, na realidade é muito semelhante, então aborda nessa faixa de horário muita coisa da realidade. Isso é bacana e chama audiência, e é nisso que a Globo tá focando. Gente, eu aumento, mas jamais invento, e a gente volta amanhã com mais Fofoqueira. Grande abraço. Abraço, ótima sexta e até lá.
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0: Aí nessa manhã maravilhosa, manhã abençoada, e coisa boa, hein, gente? É isso aí, faltando aí cinco minutinhos, quatro minutinhos praticamente, né? Cinco minutinhos para as 11 da manhã, passa rapidinho, né? Meu Deus do céu. É isso aí, o solão tá comendo lá fora, será que chove mais, será que não chove? Vai acabar esquentando e quando esquenta, acaba chovendo, né? É, acaba chovendo. Mandar um abraço lá pra Dona Divina. Alô, Dona Divina, bom dia, tá ligadinha com a gente? Que bom ter a companhia de vocês aqui, viu? A minha amiga Neide Castaldelli também tá acompanhando nós aí, né, Neide? Um forte abraço pra você. Também aqui a Eva Berce, tá ligadinha, né, Eva? Tudo certo? Falou, bom dia, meu amigo, que Deus abençoe. Feliz sexta-feira, que seja abençoada por Deus, a tua também, meu anjo. Deus abençoe vocês, tá? A Vanilde de Almeida também tá ligadinha com a gente. Alô, Vanilde. Falou assim, bom dia, toca aí Ana. Ana Gede. Essa é a última. Ô, Rosemira, dá uma olhadinha certinho, vê que música que ela quer. E depois você passa pra mim que eu não consegui entender. Tá bom, querida? Tudo de bom. É, o Lorivaldo também tá ligadinho com a gente. Bom dia, Lorivaldo. Bom dia, Luiz. Bom dia, Yuri. Tá acompanhando nós aí. Onde vocês estão, Lorivaldo? Vocês estão trabalhando em floresta? Abraço pra vocês aí, viu? Fazer uma visita. Fala aí onde que é a obra, com a hora eu vou fazer uma visita pra vocês aí. É, a Dirce Durante tá ligadinha também conosco. Alô, Dirce. Bom dia. Tá ligadinha conosco aí também. Obrigado pela audiência de vocês aí, viu? Obrigado por sempre estar ligadinha com a gente na nossa programação. A Cleusa do Renatinho também tá ligadinha conosco, né, Cleusa? Um forte abraço para você, tá? Obrigado pela audiência. A Deza lá de Doutor Camargo, já toquei uma música aqui, mas toquei uma música que não deu tempo de eu falar de você, Deza. Obrigado. Deus abençoe, dá um abraço no Marcelo. Bom final de semana para vocês aí, Doutor Camargo. Aproveitando o embalo, já mandar um abraço pro meu candidato lá, o meu amigo, tá ligadinho, Mineiro, né, Mineiro? Forte abraço pro Mineiro lá de Doutor Camargo. Um forte abraço, ele que é candidato a deputado federal. Gente boa, Mineiro, hein? Eita, nós. É isso aí. Também a Cleusa lá do Renatinho, já falei dela. A tia Lena também tá ligadinha com a gente, né, tia Lena? Bom dia, tia Lena.
1: Bom dia, Everson. Tudo bem?
0: Graças
1: tudo
0: a Deus.
1: Bem, graças a Deus.
0: Que bom, tia Lena.
1: Everson, gostaria de ouvir o louvor do José Aguiar Alívio. Oferecer para todos que estão ouvindo aí também, FM, para você, para toda a sua família. Que Deus abençoe grandemente o seu dia e de todos nós. E que você tenha sexta-feira abençoada e protegida em nome de Jesus. Um bom final de semana. Deus te abençoe. Um abraço.
0: Um abraço, tia Helena. Tudo de bom para vocês aí. Dá um abraço no tio Carlos, todo o pessoal que tá por aí, tá? Mandar essa música também aqui, da Fátima Leão. Também aqui. Não, aqui quem tá pedindo é a como é que é o nome dela aqui? Pera aí, deixa eu achar aqui. Onde que tá aqui? Ah, tá aqui, ó. Tá aqui, ó. É, quem tá pedindo essa música aqui é, deixa eu ver o nome, acho que ela tirou o nome dela, a Rose, né? Acho que ela mudou o celular, será? Tava salvo aqui. Alô, Rose, bom dia. É, se possível, toca uma música aí pra gente, Fátima Leão, Pecado de Amor. Obrigada, Rose, Deus abençoe, obrigado. E você, tá bom? Bom final de semana pra você aí também, tudo de bom. Obrigado pela audiência de vocês aí, tá? A Cleusa, eu já falei dela, tia Lena também. Mandar um abraço lá pra Dalila, que tá ligadinha com a gente, né, Dalila? Bom dia, tudo certo por aí? Tudo tranquilo? Que bom ter a companhia de vocês aí da creche, tá? Falou que ouve a gente todos os dias, que estão ligadinhos com a gente lá também. Obrigado pela audiência. É, também aqui ligadinho com a gente, a Judite Segantinha, a mamãe, a dona Vitalina, tá ligadinha conosco. Bom dia.
2: Bom dia, tudo bem? Toca aí o Roupa Nova, oferecer pra todos os ouvintes, pra você, beleza?
0: Beleza, vamos tocar pra você Roupa Nova, o Amor em Silêncio, né? É, Amor em Silêncio, a música é linda demais, né? Oh, meu Deus, é pra tirar o pica-pau do oco, hein? Ai, ai, ai. Mas tá bom. Gente, eu vou mandar essas músicas aqui todos pra vocês que eu disse os nomes aqui, tá? Lá pra Dirce Durante, pra Deza, né, pra, também pra Rose lá da creche, também pra Cleusa lá do Renatinho, também pra Eva Berce, pra Neide Castaldelli, pra Dona Divina, né, pra todos que estão acompanhando a gente aí, lá pro meu amigo Lorivaldo, Luiz, que estão ligadinho conosco lá também. O Lorivaldo falou assim, ó, nós estamos aqui, estamos ouvindo. Lorivaldo, fala comigo.
3: Ô, Gaspar, nós estamos ligadinho aqui, estamos ouvindo, aqui, nós estamos aqui perto na Vila Bom Sucesso, aqui perto do terminalzinho aqui. Vem fazer uma visita e tomar uma coca nós aqui
0: na hora. Uma hora eu vou passar aí e tomar uma coca com vocês aí, tá? Apesar que eu não tô tomando coca, mas nós tomamos água, tá bom, né? Pode ser uma água da torneira aí mesmo, não tem problema não. Beleza? Forte abraço pra vocês aí, viu? Marcar uma hora um churrasquinho pra nós fazer um churrasquinho? Vamos? Uma hora? É isso aí. Uma hora vamos marcar um churrasquinho. Abraço pra vocês aí, tá? Finalzinho de semana, uma hora vamos juntar aí os pedreiros aí e vamos fazer um churrasquinho junto aí. Um abraço pra vocês aí. 11 horas em ponto, vamos lá, gente, vamos com música pra você. É isso aí, é o show da manhã.
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1: Fala, gente! Tudo bem aí, Chuchu? Como é que você tá? Joia? Boa? Vamos lá, porque hoje já é sexta-feira, final de semana, é dia 11 de setembro já, né? Vamos que tem notícia aqui do mundo dos famosos. E eu vou falar pra você sobre a festa luxuosa que a Virgínia Fonseca e a sócia dela realizaram essa semana pra comemorar os 5 anos da marca, né? A We Pink lá, da Virgínia. E olha, teve climão na fé, mas aconteceu de tudo, gente. Ela foi embora, saiu, o pessoal criticou porque ela deixou todo mundo na festa. É um monte de babado, né? Sempre tem babado, né? E o climão, né, da festa envolveu a influenciadora Rainha Matos. Ela deixou o evento aos prantos depois de uma discussão com um famoso que até agora ela não revelou quem é, gente. Em um vídeo publicado depois da festa, a rainha contou que tentou cumprimentar o influenciador, mas acabou ouvindo uma cobrança sobre a maneira como divulga informações a respeito dele. Ih! Ai, ai, ai. Segundo ela, o famoso teria reclamado que ela só publica coisas negativas e que precisava decidir se gosta ou se odeia ele, né? A rainha, por sua vez, afirmou que apenas reproduz declarações feitas pelo próprio artista. Ainda abalada, ela disse que ficou muito chateada com a forma que foi tratada e anunciou que pretende mudar a cobertura sobre o rapaz. Daqui pra frente, só vai publicar algo sobre ele quando for positivo. Tadinha, né, gente? E olha a curiosidade, a rainha fez questão de dizer que o envolvido não é o rico Melquíades, tá? Não, o nome continua em segredo. A influenciadora também aproveitou para defender o seu trabalho e lembrou que estuda jornalismo e que está se formando no ano que vem, né? Agora fica a pergunta que a internet toda adora. Quem foi o famoso que conseguiu fazer a Rainha Matos sair chorando da festa da Virgínia? Até agora ela não contou. Gente, essa festa foi puro luxo, viu? Cerca de 550 convidados. Teve show do Matuê, Mari Fernandes, Léo Foguete. Cenários luxuosos, drinks inspirados nos perfumes da marca e um buffet de dar água na boca. A influenciadora comandou uma noite daquelas. Tadinha da rainha, gente. É desse jeito, né? Pegou ele meio magoado e levou uma, como diz na gíria nossa aqui, uma catracada, né? E ficou tristinha, tadinha. Faz parte, né, Chuchu? É isso aí. E ó, o nosso Fofocando vai voltar daqui a pouco pra falar pra vocês sobre o Fiuk. Muito se falou dele nos últimos tempos. Disseram que o Fiuk tá quebrado. Agora tem vídeo lá, não sei se vocês viram aí. Vídeo nas redes sociais, no YouTube. Ele recebendo o apoio do Thiago Nigro, né? O Primo Rico. Pra organizar suas finanças. Você sabe que o Primo Rico tem uma empresa disso, né? De investimentos, organização de finanças e tal, tem mais de 2 mil funcionários, segundo ele. E agora ele vai tentar organizar a finança do Fiuk, será que ele consegue? Mas a gente vai falar, na verdade, não é sobre as finanças dele não, é porque ele anunciou que vai interromper a carreira musical por tempo indeterminado. Inclusive cancelou os shows que estavam previstos em sua nova agenda, né? Rapaz, como assim? Daqui a pouco eu conto, continue aqui na nossa rádio, a gente volta a qualquer momento, Chuchu, curioso, curiosa.
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0: O show da manhã você já tá curtindo aqui na Itambé FM 105,9. A Solange Oliveira tá pedindo uma música aqui, falou assim: bom dia, Everson, estou melhorando, graças a Deus. Peço uma música aí pra mim e pra todos os amigos que estão ouvindo. Zezé de Camargo, ofereço pro meu amigo Carlos, ele é aí de Itambé. Beleza então, minha amiga, obrigado pela audiência de vocês aí, viu? Vamos lá, vamos com a música dela enquanto eu já vou trocando a pilha de um relógio aqui.
1: Alô,

0: 11:26, 11:26, tá ligadinho com a gente, que bom ter a tua companhia. Quem tá acompanhando a nossa programação também aqui é minha amiga Rosa Berlato. Alô Rosa, bom dia.
1: Bom dia, Everson Gaspar, tudo bem?
0: Tudo bem.
1: Aqui tudo bem, graças a Deus.
0: Que bom, querida.
1: Estou aqui em Alto Floresta, 2.100 quilômetros, assistindo o seu programa na Alexa.
0: Ai, que beleza.
1: Gaspar, toca um louvor para todos nós ouvir. E que Deus continue lhe abençoando você, Adriana, Ailuá.
0: Amém.
1: E todos que estão ouvindo. Um abraço, Gaspar, e Deus te abençoe.
0: Amém, obrigado. Vou tocar essa música que você gosta e eu também, da Ellen Carolina, Deus é Deus. A música é linda, eu amo essa música, ela é muito bonita, né? Quem tá mandando obrigado aí, todos vocês de Alta Floresta, Deus abençoe vocês aí, tudo de bom. Bom final de semana pra você, aproveita passear mesmo, tem que aproveitar a vida, né? Menina, é longe, em 2.000 e poucos quilômetros. Eu tenho um parente, se eu não me engano, em Alta Floresta, né? Eu acho que é a Clarice Mantovani, né? Se eu não me engano, mora em Alto Floresta também. Acho que é lá que elas moram. Nem sei certinho o nome da cidade lá, né? Acho que é lá mesmo. É isso aí. A Eva Aparecida também tá ligadinha com a gente. Alô, bom dia!
2: Bom dia, Gaspar. Bom dia, bom dia. Que Deus abençoe teu dia. Seja um dia abençoado de Deus na sexta-feira. Grandemente abençoado para você.
0: Amém.
2: E tua
0: você
2: família.
0: Também. Tudo de bom.
2: Deus abençoe também meus filhos, meus netos, meu genro. Toca para mim, Gaspar, a música. Camisa manchada, fica com Deus, que Deus te abençoe grandemente, meu querido.
0: Beleza, minha amiga, obrigado, Deus abençoe você também, tudo de bom aí, tá? Obrigado pela audiência, obrigado por sempre estar acompanhando a nossa programação aí, tá? É, deixa eu ver aqui quem mais tá mandando alô, tá, já eu vou ouvir o áudio aqui da Vanilde, da Rosemira, também a Dulce Carlota também mandou um áudio, já eu vou ouvir também, não deu tempo ainda, deixa eu ouvir o áudio aqui. Da Sandra Mara Freitas Batista. Bom dia, Sandra.
3: Bom dia, Itambé. Bom dia aos ouvintes. Bom dia, Gaspar. Tudo bem?
0: Graças a Deus. Tudo
3: você
0: bem.
3: Você e suas famílias, que Deus te abençoe sempre. Toca pra mim, Damares, Na Mesa do Rei.
0: Na Mesa do Rei. Deixa eu achar aqui, Damares, Na Mesa do Rei. Já vou colocar aqui, já tá na ponta da agulha aqui já, viu? Obrigado pela audiência de vocês aqui. É rapidinho pra achar as músicas, né, gente? Aí, antigamente tinha que lá achar o disco, achar o nome do disco, ver qual que era a trilha, onde que ia colocar a agulha certinho. Ixi, era um trabalho danado. Hoje em dia é tão fácil, né, você fazer rádio hoje. Você antigamente não dava pra ficar na loja, não. De forma alguma, não dava, não. Mas hoje é muito fácil, né? Hoje é tranquilo, graças à tecnologia, né? Eita, coisa boa. Daqui a pouco tem os clássicos da Itambé. A Deza deve estar esperando lá, né, Deza? Alô, Deza de Doutor Camargo. Alô também aí o esposo dela, né? É isso aí, pessoal que tá acompanhando o Marcelo, que tá ligadinho com a gente lá também. Bom dia. Vamos lá, gente, vamos lá com música aqui da Ellen Carolina, Deus é Deus, pedido aí da minha amiga Rosa Berlato e todos lá de Alta Floresta. Um forte abraço pra vocês, a família dela toda lá acompanhando a gente pela Alexa, né? É isso aí. Eu tenho a minha nora, vocês não sabem, a minha nora chama Alexa. Aí nós fica brincando com ela. Alexa, toca uma música aí. Ela fica brava. Ela dá risada, né? Você para com isso, hein? Você para com isso, meu sogro. Você para com isso. Ai, ai, nós dá risada dela. Daí o pessoal chega lá brincando com ela lá no mercado, né? Ai, ai, ai. Mas é isso aí. 11:30 é o show da manhã.
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3: É isso aí, notícias policiais aqui dentro do Show da Manhã, notícias de Floresta, agora choque, acabou de prender e de recuperar uma moto, né, é uma moto em registro de furto, junto com o condutor da motocicleta, uma pistola 9mm, né, a abordagem ocorreu na rodovia 317, próximo ao Trevinho ali, o acesso à Floresta, para quem vem sentido a Campo Mourão. A Floresta agora, os policiais de choque do 4º Batalhão acaba de trazer a motocicleta recuperada, né, e a pistola 9mm para a delegacia, e esse indivíduo vai ser levado aí para Maringá já para poder esclarecer o que ele estava fazendo com essa motocicleta e mais essa pistola 9mm. É Floresta de novo, hein, gente? Floresta virou notícia semanal, né? Praticamente 2-3 vezes semanal nas notícias dos lugares, né? Nas informações, nas televisões, né? Nos rádios, nos jornais, né? Acaba tá virando notícia. Floresta cresceu bastante e está nas televisões, né? Nos rádios, nos jornais, né? Acaba tá virando notícia. Floresta cresceu bastante.

0: alô. 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
1: Toca aí!
2: Essa quem pediu foi a minha amiga Vanilde de Almeida. Alô, Rosemira, bom dia, obrigado pela mensagem aí, querido. Deus abençoe vocês, bom final de semana, tá? Tudo de bom. Já tem os clássicos daí também, nem que for pra passar do horário, mas nós vamos tocar. Pera aí, Rodinei, já nós toca.

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1: Fala, danadinho, danadinho, tudo bem? Com licença, posso chegar, né? Vamos lá, porque é a última edição de hoje do nosso Fofocando, dia 11 de setembro. A gente vai falar do Fiuk. O Fiuk pegou os fãs de surpresa nessa semana ao anunciar que vai interromper a carreira musical por tempo indeterminado. Inclusive, ele cancelou os shows que estavam previstos na sua nova agenda, viu? A decisão aconteceu em meio a um período delicado da vida pessoal e financeira do artista. O Fiuk, filho aí do Fábio Júnior, já havia retomado aos palcos, né, os planos de voltar aos palcos, mas decidiu dar uma pausa. Porém, tem uma exceção. Um show foi mantido por um motivo considerado muito especial pelo cantor. A apresentação vai acontecer no dia 18 de setembro, agora, em Campinas, no interior de São Paulo. E será, segundo o próprio Fiuk, o último show como cantor antes da pausa. Olha isso, gente. O anúncio veio logo depois do cancelamento de uma apresentação que aconteceria em Jundiaí. O Fiuk não revelou por quanto tempo ele vai ficar afastado dos palcos. Por enquanto, os fãs terão uma última oportunidade de vê-lo cantando ao vivo antes desse novo capítulo. Agora fica a pergunta, será que é apenas uma pausa ou o começo de uma nova fase na vida do Fiuk? Só o tempo vai dizer, né? Eu acho que ele não vai cantar mais, gente. Ele tá vendendo carro agora, diz que é uma paixão dele, vocês viram isso? É. Que coisa, não? Pois é, tá se redescobrindo o Fiuk. Muito bom. E o nosso Fofocando, gente, fica por aqui. Ó, prometo que eu volto na segunda-feira com todas as informações, notícias do mundo famoso. Eu vou ficar antenado no que rola e a gente confere junto aqui na segunda hora, tá bom? Bom final de semana, chuchuzinho! Beijo, abraço e até lá. Tchau, fui!
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0: Essa música quem pediu pra mim foi a Tia Cida, né, Tia Cida? Bom dia, fala comigo, Tia Cida.
1: E Everson, tudo bem, meu filho?
0: Tudo bem.
1: Com a música pra tia? A tia não sabe muito bem o nome dela, não sei se é dois riscos ou três riscos, sei que é o Padre Zezinho que canta. Você toca pra tia? Quero oferecer pra todo mundo que tá ouvindo essa rádio, povo de Itambé, São Luís, aqui da Pan, Floresta, Estrada Jaguaruna, todo mundo. Por onde eu vivi a minha infância, a minha juventude, adolescência, a velhice.
0: Tá
1: e estamos
0: certo.
1: Aqui te ouvindo, filho, desde cedinho, tá bom?
0: Que bom, fico feliz, obrigado, viu? Deus abençoe. Vamos lá com a música dela.
2: Alô, toca aí.

0: É isso aí, é isso aí. Quem tá mandando alô pra gente também é minha amiga Dulce Carlotto. Alô, Dulce, bom dia, querida.
1: Bom dia. Tudo bem, meu amigo?
0: Tudo bem, e você?
1: Uma sexta-feira abençoada a todos vocês. Principalmente vocês, sua família, a família do Oliveira e todos que estiver ouvindo nesse momento a rádio e também a FM. Tchau, fica com Deus.
0: Amém, você também, tudo de bom. Obrigado pela audiência de vocês aí. Bom, gente, eu acho que eu atendi todo mundo já, né? O Renatinho mandou um negócio aqui, apagou. Ô, Renatinho, o que aconteceu com você? Você mandou um negócio aqui, apagou, pai? Ah, não, que negócio é esse, Renatinho? Eita, nós, hein? Aí não dá não, meu Renatinho. Ai, ai, ai, que tem aquela vinhetinha que fala assim: por quê? Por quê você apagou? Cadê aquela vinhetinha, rapaz? Não sei onde que tá aqui, não. Eu já mandei alô pra você já hoje, um monte de alô pra você hoje. Já mandei pra Creuza, já falei do teu programa, né? Ei, Renatinho. Tá trocando a relação ainda, Renatinho? A Creuza falou que tava braba com você, que você falou que fica falando na rádio, que tava trocando a relação, viu? É, ela falou assim: não, ó. Esse negócio não tá certo não, velho. Esse negócio de ele ficar falando que tá trocando a relação da moto, é, trocando o óleo também. Ele falou assim: meu Deus do céu, né? Não tá certo esse negócio não, ele falou. Ela falou assim: eu tenho que falar do jeito, olha só, se você tá com a relação ruim, né, traz até aqui, né, é, aqui na borracharia Santo Antônio, trocamos pra você a relação, a corrente da sua moto. Você não pode falar trocamos a relação, né? Aí o povo vai achar que você vai querer largar da Creuza, viu? Cuidado, viu, Renatinho? Cuidado. Ele fica me zoando lá na rádio e eu fico zoando ele também aqui. Quando ele tá ao vivo, ele fica me zoando, né? Até que esses dias ele tá de boa. Né, Renatinho? Ai, ai, ai, é brincadeira, gente, é brincadeira. Mas se você precisar trocar a relação da moto, trocar ali a cama de ar, trocar pneu, ele trocou o pneu da minha moto lá, mas ficou top, hein? Rapaz do céu, ficou show de bola, hein, Renatinho? Agora eu vou comprar 4 pneus do carro, vou aí trocar os pneus com você aí, tá bom? É isso aí. Aí você vai querer mexer no meu redondo aí, que é o pneu, viu? Mas cuidado, hein, rapaz, cuidado, hein? É o pneu que eu tô falando, viu? É, aí, meio dia em ponto, vamos lá, gente, pros clássicos daí também. O Rodinei tá esperando, Rodinei. Eita, nós, tá esperando nós aí, né? A Deza também, vamos lá.
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1: Quer mandar um abraço pro pessoal aí do forno, Everson Gaspar. Carvão Pajé, tá ligadinho, tá ouvindo aí, tá?
2: Opa, Renatinho, tamo junto. Vem música nova pra você do Cici Cat. Na verdade, é uma versão Standard Mix pra você 2026. Música boa pra você. E sabadão, amanhã, tem DJ Renatinho a partir das 14h. Eita, nós estamos aqui ouvindo, rapaz. Eu adoro o programa do Renatinho. E quando ele não grava, ainda fico bravo com ele ainda. Abraço, Renatinho. Abraço, Cleusa. Abraço toda a família e Deus abençoe.

0: Radiorama, eite, versão remix pra você, versão Ítalo Disco, eita coisa boa. Alô, Renatinho, tem umas par de música top aqui que eu baixei, hein, Renatinho? Show de bola, hein? Vou mandar pra você aí, viu, pra você tocar no programa. Muito boa essas músicas aqui, viu? Rodinei, se precisar também, tamo aqui, tá? Beleza? Forte abraço pra vocês aí. Ô, meio-dia e doze, é os clássicos da Itambé. Sempre tem ficado um pouquinho até mais tarde, né? Vamos falar ali com o meu amigo Luiz Tubarão. Ele que traz a notícia do esporte. Já já tem mais clássicos da Itambé, gente. Não sai daí não, hein? Não sai daí não.
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2: Bom dia, ouvintes da 105,9, aqui o Tubarão Esporte. Hoje vamos falar de campeonatos regionais, Libertadores, campeonato regional, que hoje tem a quarta rodada do Campeonato Municipal de Futsal em Itambé, a partir das 19 horas, com 3 jogos hoje, um jogo feminino, 2 masculino. Vamos convidar toda a população de Itambé, toda a região, e do Ginásio de Esporte Machadinho, jogar de bola. Hoje tem jogo decisivo lá, jogo muito bom, você que vai lá assistir não vai perder. E também vamos transmitir pelo canal Raio do Sertanejo no Facebook e a nossa 105,9. A partir das 19h30 já estamos lá transmitindo ao vivo para você, né? E falar de Libertadores, ontem eu jogasse, né? O Flamengo jogou, o Flamengo ganhou de 2-0 fora de casa, jogasse do Flamengo, conseguiu marcar, conseguiu fazer um gol no primeiro tempo, segundo tempo foi o segundo gol, tá com uma vantagem muito grande agora de passar para outra fase da Libertadores, né? O Palmeiras ganhou de 1-0 da LDU, vai ser um jogo difícil, mas também tem chance. Corinthians empatou 1-1 fora de casa, Fluminense ganhou 2-0, então o time brasileiro tá bem, todo mundo ganhou, todo mundo tá bem da Libertadores, né? Vai decidir em casa agora, isso é muito bom, né? E segunda-feira a gente fala tudo sobre o Campeonato Brasileiro, que volta agora no fim de semana, né? E sobre a classificação da Libertadores e também do Campeonato de Futsal. E também segunda-feira a gente fala toda a classificação para você. 105,9, trazendo o melhor do esporte para você.
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0: Tamo junto e misturado. Essa aqui eu quero mandar pro meu amigo Edson Silva, que tá sempre ligado com a gente quando pode lá, né, Edson? Um forte abraço pra você, pra tua esposa, pro seu filhão. Um forte abraço pro meu querido amigo Edson Silva, ele que faz som também, faz aí propaganda de rua, que tem sua equipe lá, né? Muito bom. Tem uma enorme quantidade de som, tem palco, tem iluminação, tem tudo lá. E também agora ele tá mudando, gente. Mudando a sua vida, fazendo mudança. Ah, Edson Silva. Você quer fazer uma mudança da tua vida? Chama o Edson Silva, viu? Ai, ai, ai. Um forte abraço pra você, Edson. Tudo de bom pra você aí, viu? Obrigado pela audiência sempre aí, que pode tá ouvindo sempre a gente aí, viu? Obrigado de coração. Vamos lá, vamos com música pra você. Vou mandar essa aqui lá pro Edson Silva, que tá ligadinho, lá pro DJ Rodinei, lá também pro meu amigo Renatinho, lá também lá pra Deza, Dr. Camargo e todos que estão acompanhando a nossa programação aqui, lá pra Dulce Carlotto. Alô, Dulce, um forte abraço todos pra vocês que estão sempre ligadinhos e acompanhando a nossa programação. É a música na medida certa. Vamos lá, é os clássicos da Itambé.
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0: É isso aí, agora 12:22. É isso aí, gente. Vambora, né? Vambora, que já chegou a hora. O Edson mandou pra mim aqui um áudio aqui. Alô, Edson, bom dia.
1: Alô, meu amigo Everson Gaspar. Alô, todos os ouvintes da rádio e também FM. Sextou, né, galera? O Everson, obrigado pelo abraço, obrigado pelo carinho. Sim, sempre que possível, ou no caminhão fazendo mudança, que nem você já mesmo disse, ou em casa de rádio ligado, a gente acompanha a programação de vocês, tá? Uma maravilhosa sexta-feira para todo mundo e que principalmente paz, espírito e muita saúde para todo mundo. Bora! E também a Rádio da Família.
0: É isso aí, obrigado meu amigo Edson, um forte abraço para você. Você não pode ficar fora do rádio não, rapaz, você fala muito bem e você sabe que aqui você tem oportunidade, viu? Se você precisar, nós estamos com as portas abertas para você aqui, meu irmãozinho. Agora 12:23, você que tá ligadinho com a gente, gente, obrigado pelo carinho, obrigado Edson, obrigado Renatinho, obrigado também todos aí, tá, o Rodinei também, pessoal do rádio, né, que tá sempre conosco, mandar um abraço pro Rodrigão também, que já participou com a gente da rádio também aqui, pro Fernando Paes, pro meu amigo Oliveira Júnior também, pessoal que participou com a gente, esses maravilhosos profissionais aí, viu, do rádio, eita coisa boa, quem tá no rádio gosta demais, né? Forte abraço pra vocês aí, viu, gente? A Eva Berce tá ligadinha com a gente lá, né, Eva? Um forte abraço pra você também. Obrigado pela audiência, tá? Ela tá desejando tchau pra gente aqui também. Tudo de bom pra vocês aí, viu? É isso aí, gente. Vamos embora. Só volto segunda-feira agora, hein?

Não, Gaspar, volta pra rádio, que daí já tá bom. Ai, ai, ai. Gente, tô indo embora. Tchau, tchau. Fiquem todos com Deus. Até segunda-feira, se Deus quiser. Amanhã tem aqueles modão a partir. Começa 4 horas da manhã o programa da rádio, tá? 4 horas da manhã já tá ligada a rádio. Aí já vem às 6 horas, já começa aquele modão sertanejo, né? Clássico sertanejo. Depois vem, a partir das 8 horas, vem Amigos do Teodoro Sampaio. Depois vem Louvor e Adoração com o Oliveira Júnior. Depois vem DJ Renatinho. Depois vem o programa, vem o The Best of Time. Depois vem Sabadaço. Depois, às 2 horas, vem DJ Renatinho até às 5. Depois, à tarde, tem muita música bacana pra você também. À noite, tem muita modona, muita música bacana pra você também, tá? E a programação de domingo também é muito recheada de coisa boa. Cheio de coisa boa. E aqui na Itambé FM você ouve as melhores músicas. É aqui, pode ter certeza disso, que aqui você tá muito bem informado, ligado na programação. Tem horóscopo, tem notícias, tem informação. É aqui na Rádio Itambé FM. Beleza? Tchau, gente. Fiquem todos com Deus. Até segunda-feira, se Deus quiser. E Ele quer, que nem dizia minha amiga lá, a Lucileia Francisco. Eu morro de saudade dela. Agora não mora mais em Itambé, mas a gente sempre tem saudade dela, né? Pena que ela não está participando mais. Ela trazia aquela alegria pra gente também, né? Mas obrigado aí a todos vocês. Tchau, gente. Fiquem todos com Deus. Até segunda-feira.

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1: 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E também agora vem Alexandre Garcia. 11 minutos falando um pouquinho do que está acontecendo na no nossa política aí, hein? Rapaz, dá um rolo danado com aquele filme do Bolsonaro lá. Estão querendo arrumar uma pulga para a cabeça deles. E esses caras não são fracos, não, hein? Pessoal do STF, eu vou dizer para você, é a corja do nosso país, que acabando com o nosso país. Mas tá bom, presta atenção, já já você vai ouvir aí.
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5: Olá, minha amiga, meu amigo, hora do nosso encontro. Então, o grande acontecimento de hoje foi promoção do ministro Flávio Dino. Essa busca e apreensão na casa do deputado Mário Frias. Apreenderam armas registradas em nome dele, computador, celular, etc., para investigar emenda dele, duas emendas, uma para meninos de rua e outra parece que é para uma ONG, 2 milhões. Né? No fundo, no fundo, que estão querendo descobrir alguma coisa de Flávio. De Flávio Bolsonaro, não é de Flávio Dino. Flávio versus Flávio, claramente. Só que vai dar uma frustração, dois, né? Vai chamar atenção ainda mais, fazer mais propaganda para o Flávio que está subindo nas pesquisas. E eu falei há pouco com o candidato ao Senado, o Gustavo, aqui de. Eu estou em Goiânia, né? Encontrei no elevador. O Gustavo, e ele me disse que é mais um nome para requerimento de impeachment lá no Senado, com um novo Senado, o nome de Flávio Dino, que está agindo totalmente fora do que ele aprendeu na faculdade de Direito e no exercício da função de magistrado federal, né? Porque se adonou de uma relatoria e imediatamente saiu atrás de alguma coisa para pegar o Dark Horse. Só que não tem nada que envolva o Dark Horse nessa história, mas foram procurar. E, pelo jeito, não acharam, embora uma parte da mídia que já viu a oportunidade de entrar em campanha contra Flávio já está usando isso. Assim como pessoal que está meio desesperado com essa virada que está acontecendo na eleição, né? nas pesquisas. E a questão é que é uma virada, e daqui a pouco a gente confirma mais, que não é apenas em São Paulo, em Minas e no Rio de Janeiro. É em geral no país. Parece que é uma grande onda que é promovida por essa enxurrada de questões envolvendo gente ligada ao candidato à reeleição, a Lula. Né? Alcolumbre é ligado, Moraes é ligadíssimo, ele jantou na casa de Moraes, na casa que Moraes ganhou de Vorcaro, uma casa de 12 milhões. Né? É uma mansão em Brasília, faz parte daquele contrato de 131 milhões. Assim como os filhos, né? O filho de Moraes está com um casamento marcado, luxuosíssimo, em São Paulo. É aquele que Vorcaro disse que está dando um cartão de crédito de 300 mil para o filho e para a filha de Moraes. É muita coisa acumulada nessa reta final da eleição. Daqui a 20 e poucos dias, daqui a 3 semanas, teremos eleições. E eu nunca vi uma carga tão grande de problemas envolvendo o governo. sendo que o chefe de governo é o candidato para a reeleição. Né? Agora mesmo, o presidente do Paraguai está convocando investidores brasileiros a investirem no Paraguai. Porque aqui essa frustração de excesso de juros, excesso de tributo, excesso de burocracia, excesso de ministérios, excesso de gastos do governo, excesso de dívida pública, dificílimo de resolver, vai ficar nas mãos do o presidente que assumir, vai ter um grande problema pelas mãos. É um problema que está herdando do atual presidente, que é candidato à reeleição. Ele não está com um panorama econômico favorável à sua candidatura. E aí o desespero provoca de tudo. Né? O Supremo está nitidamente, está mostrando agora o tribunal político que se tornou, sob inspiração de Barroso e de Gilmar. Gilmar falando do tribunal da Alemanha, que tem essa característica política, o Barroso entrou nisso de corpo e alma, né? E depois caiu fora. Deve estar chorando que não pode entrar nos Estados Unidos porque não tem, caçaram um visto dele, assim como de outros do Supremo. Mas, enfim, o Supremo é a origem da maior parte dos problemas. A origem principal é o inquérito do fim do mundo, que agora está com Fachin. Tirou de Moraes. Moraes já não tem a força e o poder que tinha dessa arma arbitrária, inconstitucional, chamada inquérito do fim do mundo. Está com Fachin, está parado. Mas Dino, percebendo a oportunidade, arvorou-se em defensor da candidatura Lula, né, na característica de tribunal político eleitoral agora. Existe um tribunal superior eleitoral e o Supremo já deu sinais de querer tirar prerrogativas do TSE, como já tirou prerrogativas do Congresso, assumir coisas que não são dele, na separação de poderes. Na verdade, administrar a eleição no mundo inteiro é um ato administrativo, não é um ato de judiciário, é um ato administrativo de uma secretaria do Poder Executivo, contar votos. Essa é a grande preocupação que há no Brasil. Eu venho agora de uma palestra, por isso eu me atrasei hoje na conversa com vocês, de uma palestra com o pessoal do agro, né? A palestra da Bayer, que produz nutrientes defensivos que levam a mais produtividade da cana-de-açúcar. Né? Mas todo mundo está preocupado com isso. Me perguntaram, na hora das perguntas, né, vai haver intervenção do Supremo na eleição? A gente tem experiências anteriores de que quando dá quase empate, há preocupação a respeito disso. Dilma e Aécio preocupou muito os tucanos que tentaram auditar a contagem de votos e não conseguiram. Né? E depois, na última eleição, também a preocupação que levou muita gente a fazer aquele acampamento que resultou no 8 de janeiro, que teve fitas gravadas no Ministério da Justiça, em que o ministro não sabe o que aconteceu, o ministro Dino, que as fitas foram apagadas, que não há registro das fitas. Então há coisas que precisam ser apagadas, né? Como o general Gonçalves Dias, que está sumido, está quieto, né? Recebendo lá a aposentadoria dele, que é boa, né? E não entrou em depoimento algum, em nenhum inquérito, em nada, né? Aqueles indícios de gente que teria entrado antes no palácio, que foi bem recebida lá também, né? Parece que houve uma montagem aproveitando aquela massa de manobra que entrou no palácio depois, que foi instada a entrar no palácio para que se produzisse o cenário do 8 de janeiro. Agora eu pergunto, né, a propósito, a Débora, que teve 14 anos de condenação porque escreveu com batom uma frase pronunciada pelo ministro Barroso em Nova York, perdeu o mané. Imagina se aquela estátua, que é a deusa da justiça, Artemis, agora se virasse para trás e olhasse para dentro do Supremo. A pergunta é: quem destrói realmente o Supremo. Foram aqueles manifestantes que destruíram algumas coisas, quebraram algumas coisas, um levou a Constituição e trouxe de volta, né, sentou na cadeira do ministro e tal, ou os que destruíram, nesses 7 anos de inquérito do fim do mundo, destruíram a credibilidade não apenas do Supremo, mas do judiciário em geral. Todo o judiciário foi prejudicado, inclusive criando hábitos em outras instâncias que antes não haviam, mas houve a cópia dos maus exemplos do Supremo, os guardiões da Constituição. É muito grave que alguém que seja guardião da Constituição não zele pela Constituição. Deviam ser os zelotes do templo constitucional, que é a Bíblia secular do Brasil. Sem Constituição, nós viramos um país com a lei da selva, né? E foi o que aconteceu. Lei que saiu da cabeça de ministros do Supremo. É terrível isso. Bom, por hoje é só. De Goiânia, Alexandre Garcia.
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2: Atenção, senhoras e senhores, está entrando no ar mais um The Music Coffee Time. A partir de agora tem grandes emoções da sua vida de volta para você aqui de presente. Eu sou o Diego Ferrari e estou com você a partir de agora no The Music Coffee Time. Apertem os cintos, sejam bem-vindos. Você está no The Music Coffee Time.

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3: 12 horas e 58 minutos.
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5: Pelo segundo ano seguido, os Estados Unidos não parabenizaram o Brasil pela celebração do 7 de setembro, Dia da Independência. O secretário de Estado americano, Marco Rubio, conhecido por felicitar outras nações em suas datas nacionais, ignorou o Brasil novamente, conforme noticiado. A ausência da tradicional mensagem diplomática levanta questionamentos sobre as relações entre os dois países, especialmente no contexto da administração atual.
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1: Alô você! Salve, salve galerinha do bem! Grande abraço pra você e pra você também! Muito prazer, eu sou o Silva Júnior e é sexta-feira, meu povo! Sextou! Ótimo início de fim de dia 11 de setembro de 2026 e o meu, seu, nosso giro astral está no ar, destacando as previsões para o seu signo e a gente começa com Áries! Você vai conseguir amenizar os desentendimentos com uma facilidade surpreendente hoje, viu, Áries? Sua habilidade para lidar com essas situações vai impressionar as pessoas ao redor. Ao mesmo tempo, tensões acumuladas podem provocar uma sensação de cansaço difícil de explicar. Faça exercícios e depois reserve um tempo para relaxar. Número da sorte é o 25. Alô, Touro! Você não terá dúvidas na hora de usar a imaginação para escapar da rotina. A vontade de sair um pouco do cotidiano vai falar mais alto. Sua vitalidade também aumenta o desejo de conversar e trocar ideias. Esses encontros vão fazer o seu coração vibrar e renovar suas energias. Número da sorte é o 3. Alô, Gêmeos, para fechar o bloco. Analise todos os elementos com mais cuidado antes de chegar a uma conclusão definitiva, viu, Gêmeos? Ainda existe um detalhe que precisa ser ajustado para que você acerte em cheio. Sua disposição pode ficar mais baixa também ao longo desse dia. Proteja-se da agitação do período da noite e aproveite para recuperar as energias. Número da sorte 17. Gente, daqui a pouco eu volto com previsões para Câncer, Leão e Virgem. Tá só começando, é o nosso Giro Astral.
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3: Eita, coisa boa, de volta com o nosso The Music Coffee Time. Então aumenta aí o volume, estamos chegando de volta com os grandes clássicos pra você.
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0: E essas são as últimas de hoje aqui do nosso The Mills Coffee Time. Obrigado aí pelo teu carinho, pela tua audiência. A gente volta na próxima edição.
1: Segundo a imprensa norte-americana, a Marvel escolheu Asa German para interpretar o Anjo no reboot de X-Men no cinema. German estava cotado para o papel de Ciclope, mas perdeu a disputa para Kit Connor. O novo X-Men vai estrear nos cinemas em maio de 2028.
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5: Hora certa!
6: 1:19.
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7: O preço do barril de petróleo Brent para entrega em novembro se aproximou dos $108, após registrar uma acentuada subida de cerca de 6,5%. A valorização reflete a dinâmica do mercado global de energia. A produção norte-americana de petróleo bruto continua a bater recordes sucessivos, impulsionada pela guerra no Médio Oriente e pelos elevados preços do crude, que incentivam as empresas a acelerar o ritmo de produção.
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16: Legal, turma! Já estamos de volta! Ótima sexta-feira pra você! O meu, o seu, o nosso giro astral no ar com as previsões. Agora tem Câncer, Leão e Virgem! A gente começa o bloco com você, Câncer! Seu bom humor vai favorecer conversas muito agradáveis durante esse dia. A comunicação estará movimentada nesta sexta e você conseguirá criar uma atmosfera acolhedora ao seu redor. Sua presença será muito apreciada pelas outras pessoas. Tudo parece sorrir para você neste momento. Número da sorte é o 8. Alô, Leão! Ô, fera! Você estará bastante confiante nas próprias ações. Talvez até mais do que deveria. Evite exageros e procure manter uma postura equilibrada. inexistir a força ou então entrar em confronto não vai resolver as situações, então cuidado com isso. Você precisa tanto de descanso mental quanto de descanso físico. Número da sorte 29. Alô, Virgem, para fechar o bloco. A convivência e as conversas com a família estão especialmente favorecidas hoje. Esses momentos prometem trazer grandes satisfações a você. Você também só tem a ganhar ao falar com o coração aberto e iniciar novos projetos em conjunto. Suas boas ideias serão recebidas com bastante entusiasmo. Número da sorte é o 6, Virgem. No próximo bloco eu volto com previsões para Libra, Escorpião e Sagitário, então segura!
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0: O cineasta Destin Daniel Cretton vai dirigir a versão em live action de Naruto. E após esse filme, ele vai dirigir um reboot de Havaí 5.0. O filme foi encomendado pela Paramount Pictures.
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3: 1:35.
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5: O presidente Luiz Inácio Lula da Silva sancionou o fim da chamada taxa das blusinhas, que isenta de imposto de importação compras internacionais de até $50, a medida aguardada por consumidores e varejistas. A decisão visa facilitar o comércio eletrônico internacional para pequenos valores, impactando diretamente as plataformas de e-commerce e os consumidores brasileiros.
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14: Muito bem, turma! Estamos de volta com o meu, o seu, nosso Giro Astral nesta sexta-feira. É só comecinho de final de semana. Então bora que agora tem mais um bloco de previsões e eu vou trazer Libra, Escorpião e Sagitário. Alô, Libra! Você é o primeirinho aqui da próxima lista. Este será um dia cheio de contrastes, mas também muito interessante. Algumas discussões e disputas podem sim acontecer. Porém, elas vão te estimular e colocar você em movimento. Você não abrirá mão da sua vida afetiva. Esse carinho pode compensar o estresse e aliviar o clima geral do dia, Libra. Número da sorte é o 21. Alô, Escorpião, chega mais, cara. Você estará cheio de energia e dinamismo. Este é o momento ideal para chamar os amigos e compartilhar seu otimismo durante uma boa refeição. Sua disposição mental também atravessa uma fase excelente. Equilibre toda essa energia com a prática de alguma atividade esportiva. Número da sorte é o 14. E para encerrar este bloco, vamos com Sagitário. Sua necessidade de liberdade ficará ainda maior e você vai querer sair da rotina e dificilmente alguma coisa conseguirá impedir. O clima estará leve hoje, viu, Sagitário? Tranquilo e bastante sociável. Você realmente se sentirá mais à vontade para conversar e se expressar. Número da sorte é o 31. Daqui a pouco tem o último bloco, tem Capricórnio, Aquário e Peixes.
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0: O cantor britânico Harry Styles anunciou novas datas para sua turnê Together Together. E o Brasil, dessa vez, ficou de fora. Harry fará shows nos Estados Unidos, Canadá e Europa. A segunda etapa da turnê terá início no dia 2 de abril de 2027. Lembrando que, na primeira etapa da turnê, Harry fez 3 shows em São Paulo, capital.
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3: 1:49.
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5: O presidente do Supremo Tribunal Federal, Edson Fachin, vem sendo pressionado nos bastidores para realizar em sessão fechada o julgamento que envolve o ministro Alexandre de Moraes. A discussão ocorre em meio à crise provocada pelas mensagens trocadas entre Moraes e o banqueiro Daniel Vorcaro, do Banco Master, e as crescentes cobranças por esclarecimentos dentro da corte. A possibilidade de restringir a sessão, porém, enfrenta resistência de setores que defendem maior transparência e uma análise pública do caso. O plenário do STF foi convocado para discutir o conteúdo das mensagens e os desdobramentos da crise, em um momento de forte pressão sobre a imagem da corte e sobre a condução de Fachin. A sessão está prevista para a próxima terça-feira, 15 de setembro.
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5: Oi, turma! Já estamos de volta e o nosso Giro Astral edição desta sexta está na reta final, último bloco, e eu trago agora previsões para Capricórnio, Aquário e Peixes. A gente começa com você, Caprica. Olha, você terá a liberdade para se expressar de maneira espontânea. Esta é uma oportunidade importante e não deve ser desperdiçada. Sua vida sentimental terá um papel essencial no equilíbrio das suas energias. Mostre quem você realmente é e revele seus verdadeiros desejos e necessidades. Número da sorte é o 2. Alô, Aquário, as conversas estão tensas, então pense duas vezes antes de expor seus ressentimentos. Algumas pessoas parecem procurar qualquer motivo para implicar com você. Mesmo assim, não precisa se preocupar além da conta. As influências do dia favorecem a solução das diferenças e ajudam você a conquistar o que deseja. Número da sorte 27. Alô, Peixes! Nem todas as verdades precisam ser ditas neste momento. Você vai precisar agir com mais diplomacia do que nunca. As reações emocionais das pessoas ao redor podem acabar provocando sua irritação. Explique o que pensa com clareza, mas não tente impor sua opinião. Número da sorte é o 10. E o nosso Giro Astral vai ficando por aqui. Eu sou o Silva Júnior e amanhã volto com mais uma edição do Giro. Grande abraço, ótima sexta, excelente início de final de semana.
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0: A Academia Brasileira de Cinema divulgou a lista dos filmes pré-selecionados para a disputa pelo Oscar 2027. O filme brasileiro escolhido para representar o país no Oscar será divulgado no dia 16 de setembro e concorrerá a uma vaga na categoria de melhor filme internacional. Entre os pré-selecionados, 100 Dias, A Fabulosa Máquina do Tempo, A Natureza das Coisas Invisíveis, Feito Pipa, Vicentina Pede Desculpas e Nosso Segredo.
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4: Hora certa!
3: 2 horas e 3 minutos.

Segundo a investigação, aparelhos antigos, como o iPhone 11, eram modificados para ganhar a aparência de modelos mais recentes, como o iPhone 17, e depois revendidos em São Paulo como se fossem celulares de gerações novas. O esquema envolvia alterações externas no aparelho, principalmente na carcaça e no conjunto de câmeras, para dificultar a identificação do modelo original. A prática fazia parte de uma estrutura voltada à transformação e comercialização de celulares, com o objetivo de aumentar o valor dos aparelhos no mercado. A investigação também aponta uma espécie de linha de produção para preparar os dispositivos antes da revenda, levantando suspeitas sobre uma operação organizada de falsificação e comércio irregular de eletrônicos.

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0: O cantor Bryan Adams lançou uma música dedicada a um dos maiores símbolos do Canadá, Terry Fox. O atleta ficou conhecido após iniciar em 1980 a Maratona da Esperança. Aos 22 anos e após perder uma perna para uma doença, ele atravessou o Canadá correndo com uma prótese para arrecadar dinheiro para pesquisas sobre o câncer. Mas ele morreu em 1981 aos 22 anos.
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a esposa do presidente da Venezuela, Nicolás Maduro, solicitou que ele cumpra a prisão domiciliar, alegando problemas de saúde. O pedido ocorre em meio às recentes decisões e medidas envolvendo o líder venezuelano e busca uma alternativa à permanência em uma unidade prisional, levando em consideração as condições médicas apresentadas. A solicitação acontece em um momento de forte tensão política em torno de Maduro, com a atenção internacional voltada para seu futuro e para as condições em que ele poderá permanecer sob custódia. O caso deve continuar sendo acompanhado pelas autoridades responsáveis, que terão de avaliar os argumentos relacionados à saúde e a possibilidade de substituir a prisão por um regime domiciliar.

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3: Gente, que bafafá! A dona da mansão que foi vendida para o MC Guimê veio a público desabafar sobre um verdadeiro colapso e crise de saúde mental que enfrentou. O motivo? Ela simplesmente não recebeu o pagamento pela casa luxuosa em Alphaville. E a batalha judicial com o cantor tem sido exaustiva. Imaginem a situação. A mulher revelou ter passado por momentos gravíssimos de saúde mental durante essa longa briga na justiça. É um drama que parece não ter fim e que está dando o que falar nos corredores.

Ronaldo Caiado, candidato à presidência pelo PSD, foi internado na manhã de quinta-feira, 10 de setembro, no Hospital Vila Nova Star, em São Paulo, após ser diagnosticado com faringite aguda. Segundo o boletim médico, ele está recebendo medicação por via intravenosa. A internação tem como objetivo acelerar a recuperação para que o político possa retomar os compromissos da campanha o quanto antes. Por causa do quadro de saúde, Caiado cancelou os compromissos previstos. Até o momento, a equipe médica não informou uma previsão de alta. A campanha deve avaliar os próximos compromissos de acordo com a evolução do estado de saúde do candidato.

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para o choque. A caçula de Flávia Alessandra e Otaviano Costa apareceu irreconhecível em novas fotos. E a mudança na aparência deixou os fãs simplesmente perplexos. A internet está em polvorosa com a transformação da jovem, que cresceu e está cada vez mais linda, mas com um visual que surpreendeu a todos. Os comentários nas redes sociais não param. Muitos se perguntam o que a herdeira do casal fez para mudar tanto, enquanto outros elogiam a beleza e a ousadia. O fato é que a filha de Flávia e Otaviano virou o assunto do dia

A carne bovina brasileira vem conseguindo ampliar as vendas para os Estados Unidos, mesmo diante das mudanças tarifárias promovidas pelo governo de Donald Trump. A maior procura americana ocorre em um cenário de oferta doméstica reduzida e preços elevados, levando os Estados Unidos a aumentar temporariamente a entrada de carne estrangeira. Em agosto, os americanos compraram 31,3 mil toneladas de carne bovina brasileira, um salto de 389,8% em relação ao mesmo mês de 2025. A tendência é de que os embarques brasileiros continuem fortes em setembro, aproveitando a nova cota americana de importação com tarifa reduzida ou zero para determinados fornecedores. A medida pode beneficiar o Brasil, que está entre os países com maior participação nesse mercado, enquanto a demanda americana ajuda a sustentar os preços do boi no Brasil. O movimento ocorre justamente quando o mercado pecuário brasileiro também registra expectativas de valorização da arroba nos próximos meses.

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0: a novela da família do jogador Hulk continua. O irmão da atual esposa do craque se pronunciou hoje sobre o afastamento de Irã Ângelo, ex-mulher de Hulk, e fez questão de negar qualquer problema financeiro na família. Parece que a polêmica está longe de ter um ponto final e os bastidores seguem agitados. Ele garantiu que as especulações sobre dificuldades financeiras são infundadas, tentando colocar um ponto final nos boatos. Mas como sabemos onde há fumaça, há fogo. E os fãs estão de olho em cada detalhe dessa intriga familiar que não sai da boca do povo.
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5: 3 horas e 13 minutos.

Pesquisa Atlas Intel, em parceria com a Bloomberg, mostra um cenário de empate técnico entre Flávio Bolsonaro e Lula em uma simulação de segundo turno para a presidência. Flávio aparece numericamente à frente, com 46,4% das intenções de voto, contra 46,2% de Lula, uma diferença de apenas 0,2 ponto percentual. Como a margem de erro é de 1 ponto, os dois estão tecnicamente empatados. No primeiro turno, Lula mantém a liderança, com 43%, enquanto Flávio Bolsonaro aparece com 37,4%. O levantamento ouviu 5 mil eleitores entre 4 e 9 de setembro, por meio de recrutamento digital, e tem nível de confiança de 95%. A pesquisa está registrada no Tribunal Superior Eleitoral, sob o número BR-01452-2026, mostrando uma disputa presidencial cada vez mais apertada na reta final.

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0: Perdóname.
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4: Mais uma edição do nosso Pronto Falei. Eu sou Kleber Salles, chegando aqui nesse finalzaço de semana para falar da edição número 18 de A Fazenda. É, rapaz, tá chegando, viu? Ai, ai, ai. A Fazenda 18, né? Vai começar na próxima segunda-feira, dia 14, na Record, com Adriane Galisteu no comando. Queria que ela fizesse outro programa, mas tudo bem. Essa nova temporada promete novidades como jacuzzi, superdeck e camarim, além de uma maior interação com os animais, né? O prêmio também aumentou e será de R$2,5 milhões, o maior da história do reality. E uma novidade, a Cristina Rocha vai estar, não como participante, mas como contratada, né? Ela assume a cabine de descompressão. A estreia está marcada para as 10h45 da noite. É, você que gosta de reality shows, né? Então é um prato cheio. Eu não curto, já falo de cara que eu não gosto de reality show, não acompanho nada. Mas a gente vai acompanhando as notícias que chegarem aqui na nossa redação para contar tudo para você aqui no nosso Pronto Falei.
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6: Hora certa.
7: 6:32.
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9: Alô, é da Rádio?
10: Sim, é da Rádio.
9: E eu quero pedir uma música.
10: E que música você quer pedir?
9: Eu quero pedir aquela. Minha moto é besta.
10: Minha moto é besta?
9: É.
10: Mas essa música não existe.
9: Existe sim. Essa daqui, ó.
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3: É, minha gente, vamos falar de novo dele aqui, viu? O Fiuk, o filho de Fábio Júnior, que, aliás, cancelou, né, um show essa semana aí, né, rapaz? Ele teria um show hoje, né? Nesse final de semana, acabou cancelando aí, enfim, não teve muitas explicações. Aí a internet já caiu em cima, né, na zoeira. O cara tava precisando de dinheiro, mas não quer trabalhar e tal. Enfim, ai, ai, ai. Ele revelou que enfrenta uma crise financeira e acumula entre 400 e 500 mil reais em dívidas, incluindo um carro penhorado. Em entrevista ao Primo Rico, o cantor contou que seu custo de vida mensal fica entre 40 e 50 mil reais. Que é isso, hein, rapaz? Ele tem feito publicidades e também está vendendo carros para aumentar a renda. Fiuk afirmou ainda que pretende trabalhar como intermediador na venda de veículos de luxo. É, então, é, olha, quase 50 mil reais em despesas aí? Que é isso? Que ele tanto, né? Ele tanto tem que diminuir as despesas, gente. O pessoal tem que saber como é que vive como pobre, né? Tem que, a arte de ser

0: Você pobre, essa nós domina. Eu sou o Kleber Salles, daqui a pouco a gente tá de volta por aqui.
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1: Itambé FM e a hora certa.
3: 3:52.
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1: 25.9.
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17: É da Rádio?
18: Sim, é da Rádio.
17: E o que é mandar música?
18: E pra quem você quer mandar música?
17: E o que é mandar música pro Antônio? Lá da churrascaria.
18: E que música quer mandar pra ele?
17: E o que é mandar aquela? Comi um assado, bem joia.
18: Mas a música não existe.
17: Existe sim, isso aqui, ó.
19: Comi um assado.
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3: E o cantor sertanejo Rodolfo, da dupla com Israel, viralizou nas redes sociais depois de matar uma barata com um tiro de arma de pressão dentro de casa, gente. No vídeo ele aparece mirando no inseto que estava no alto da parede e comemora quando consegue acertá-lo. A cena divertiu os internautas, que fizeram várias piadas com o episódio e até apelidaram o cantor de Matador de Barata. Eita, nós, hein? É o Rodolfo aí, do Israel e Rodolfo, além de cantor, né? É Matador de Baratas, viu? Eu sou Kleber Salles e vou ficando por aqui com o nosso Pronto Falei desse finalzaço de semana, né? Grande abraço!
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5: Hora certa!
6: 4:03.
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2: Eu quero mandar uma música.
1: E pra quem você quer mandar a música, meu amigo?
2: Eu quero mandar uma música pra aquele juiz que apitou o jogo de Brasil e Costa Rica. Aquele que deu um cartão amarelo pro Neymar.
1: E que música você quer mandar pra ele?
2: Eu quero mandar aquela. Com o Neymar, eu lhe prenderei.
1: Mas essa música não existe.
2: Existe sim. 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
7: Fala aí, turma. Como é que você está? Tá tudo bem? Tudo bacaninha? Começando mais uma tarde mais que demais. Sexta-feira, finalzão de semana. Você acha que eu não sei, né? Hoje, 11 de setembro de 2026. Como que você está? Prazeraço, Johnny Silva. Estou chegando pra ficar juntinho com você com muita alegria, muita descontração, muita música boa. E a partir de agora, você pode seguir a gente aí nas redes sociais, no Insta, no Face. Também pelo nosso site aí, tá lindão, tá maravilhoso. Está aguardando por uma visita sua. Tá bom? Vamos começar muito bem a nossa tarde. Tá chegando o Henrique Juliano. Todo o romantismo do mundo aí, né? Traumatizei. Curte aí, é a nossa tarde mais que demais.
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0: agito pra deixar o nosso finalzão de semana mais gostoso. Essa sexta-feira maravilhosa, você curtindo o Seinfeld aqui na nossa programação. Passou o Danilo e o Davi mudou o texto. Ai, tá chegando por aqui agora o Murilo Ruf. Deixa eu.
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0: romantismo do mundo do Luan Santana. E aí? E aí, digo eu, né? Como que você está? Tá tudo bem? Bacaninha? Curtindo a nossa programação, né? Ótimo final de semana pra você. Ótima tarde. Ah, passou por aqui também o Naldo Beni. Vou para um breve intervalo, mas no próximo bloco tem muito mais pra você. Tá bom? Não saia daí.
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0: A dupla Henrique e Juliano, sempre atenta aos novos talentos, teve um papel fundamental no lançamento da música Só Fé, de Grelo. Eles foram os grandes incentivadores para que o artista desse um passo à frente em sua carreira. A dica dos irmãos sertanejos foi crucial para que Grelo, que antes atuava nos bastidores da composição, se lançasse como cantor. Um gesto de apoio que mostra a união e a força do nosso sertanejo.
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4: Alô, com quem eu falo?
5: É com o Vicentinho.
4: Vicentinho? E o que você gostaria, Vicentinho?
5: Eu queria pedir uma música.
4: E que música é essa?
5: Queria pedir a música do Neném.
4: Música do Neném? Essa música eu não conheço.
5: Mas tem sim, você tá desatualizado. É essa aqui, ó.
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1: Seja muito bem-vindo. Prazeraço Johnny Silva. Mais meia hora de muita música chegando aqui na nossa tarde mais que demais. E agora com o Super Popurri, com o Super Medley. Da forma que você quiser entender aí. Grupo Menos é Mais aqui.

curtindo os rapazes de Guarulhos. Estou falando aí do Traia Véia, lugar mais triste do mundo. Não é aqui, tá? Na nossa rádio, na nossa programação. Não é, pra gente é sempre um privilégio ter você aqui participando, interagindo. Pra você que não baixou o nosso aplicativo, vá até a Play Store ou a Apple Store. Baixe o nosso aplicativo, digita aí o nome da nossa rádio, baixe o nosso aplicativo e leve a gente pra onde você for, tá bom? Pra curtir aqui toda a nossa programação aqui durante 24 horas. Muita música boa, muito sucesso, os maiores artistas, todos eles passando por aqui, tá bom? Pra gente é um privilégio enorme. Tá chegando por aqui o Bruno Martini.

0: Grande sucesso do Diego e Victor Hugo, Tubarões, aqui na nossa Tarde Mais Que Demais, aqui na nossa rádio predileta. Intervalinho chegando, é só o prazo de tomar um pouquinho de café, já está de volta, tá bom? Então aguenta aí.
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0: cantora Simaria surpreendeu a todos com um gesto de carinho e gratidão. Ela convidou os pedreiros que trabalham na reforma de sua mansão, junto com suas famílias, para a gravação de seu novo DVD, que acontece no dia 12 de setembro. Após 4 anos longe dos palcos, Simaria prepara seu retorno triunfal à música e decidiu compartilhar esse momento especial com aqueles que ajudam a construir seu novo lar. Uma atitude que mostra a humildade e o coração da nossa estrela.
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1: Hora certa.
3: 4:54.
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12: Alô, é da rádio?
13: Sim, é da rádio.
12: Eu quero oferecer uma música pra você.
13: Pra mim?
12: É.
13: E qual é a música?
12: É aquela. O Jubileu tomou açaí.
13: Mas essa música eu já conheço.
12: Conhece?
13: Conheço.
12: Não é possível.
13: É possível sim. Essa daqui, ó.

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3: E agora você vai curtir Queria Ser Tu, Interfone, sabe com quem? Grupo Menos é Mais.

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2: Eu acho que você tem que mandar aquela mensagem. Mas manda o que tá no seu coração.
3: Porque se fosse eu falaria mais ou menos.

Você curtindo Jorge Mateus? Dói! Você curtindo aqui na nossa tarde, tá? 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Vai ser muito importante pra gente ter a sua marca aqui, tá bom? Tá chegando o Diego e Victor Hugo.

0: Boa noite, Uberlândia!
1: Faz barulho aí, Uberlândia, que eu quero ouvir!
0: Que coisa linda, galera!
1: Obrigado!
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0: Tudo combinando com o nosso finalzão de semana, sexta-feira maravilhosa. Muita gente já se preparando aí, né? Comprando aquela carne pra assar. Ah, tá se preparando também pra sair. Já está tomando aquela gelada aí que eu sei, porque hoje é sexta-feira. Muito obrigado pelo seu carinho, pela sua audiência. Você ouvindo os Pipocos do Brasil, Israel e Rodolfo. Arruma um bão. Vou para um breve intervalo, mas no próximo bloco tem muito mais pra você, tá bom? Não saia daí.
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0: O embaixador está chegando! Gustavo Lima é uma das atrações confirmadas para agitar o Marília Rodel Music 2026, que acontece na próxima semana, de 17 a 19 de setembro. A cidade de Marília se prepara para receber um dos maiores nomes do sertanejo. Os fãs podem esperar um show inesquecível, com os grandes sucessos que marcaram a carreira do cantor. A presença de Gustavo Lima promete ser um dos pontos altos da festa, que celebra a cultura agro e a música sertaneja.
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4: 5 horas e 25 minutos.

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9: Luiz da Rádio.
10: Sim, da Rádio.
9: Eu quero mandar uma música.
10: E pra quem você quer mandar música?
9: Eu quero mandar pro meu amigo Alexandre.
10: Seu amigo Alexandre?
9: É porque meu amigo Alexandre, ele tá pensando em pular carnaval esse ano. Ele gosta muito de sambar. Aí eu queria mandar essa música pra ele.
10: E que música quer mandar pra ele?
9: Quer mandar aquela, Sambei com o Alexandre.
10: Sambei com o Alexandre?
9: É.
10: Mas a música não existe.
9: Existe sim, isso aqui, ó. Sambei.

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1: fazendo a trilha sonora dos seus momentos aqui nesta rádio maravilhosa. Tá chegando Luan Santana, Clone. Música lindíssima, você vai curtir agora.

Você curtindo os românticos Henrique e Juliano, devia ser proibido. Você curtiu também Chimarruts do lado de cá. Ah, do lado de cá é sempre melhor, passa muita música boa pra você, porque não adianta você procurar pra lá, pra cá, porque a melhor programação você vai curtir aqui na nossa rádio. Agora tá chegando Lauana Prado aqui na nossa tarde.

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1: Não tem jeito, meu compadre. Vambora.

0: dos grandes sucessos do grupo Menos é Mais, Coração Partido, você curtindo aqui na nossa tarde. Gente, pra finalizar mais uma vez com chave de ouro neste finalzão de semana gostoso que está apenas começando. Ah, sempre é muito bom ter você aqui, tá? Quero agradecer pela sua sintonia, pela sua audiência, você que ficou juntinho, coladinho com a gente, participando da nossa programação, interagindo, compartilhando o nosso aplicativo, falando pras pessoas aí da nossa rádio e também da nossa programação, tá certo? A nossa tarde mais que demais volta aí, especial de finalzão de semana, no mesmo horário aqui na nossa rádio. Fica com Deus, um ótimo final de semana e tudo de bom. Tchau, tchau!
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3: 5 horas e 52 minutos. 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
1: Alô, minha gente bonita, tudo certo por aí? Tudo joinha? Eu sou Kleber Salles, estou chegando no ar com mais um Onda Sertaneja, hein? Claro, sempre buscando relembrar grandes canções da música sertaneja, né? As melhores do sertanejo raiz, as músicas sertanejas que marcaram época, você ouve aqui, né? E os modão de viola que não pode faltar, né? A gente toca no programa Onda Sertaneja. E aí, tá em casa, tá descansando, tá de boa? Espero que você esteja curtindo aí a sua sexta, né? É, sexta-feira, 11 de setembro de 2026. Sextou, hein? Sextou, final de semana já tá na área praticamente. Então eu espero que você tenha aí um final de semana maravilhoso. E bora curtir moda boa, tomando aquele cafezinho gostoso, aquele leitinho bom, né? Leitinho quente, bom demais da conta. Vamos lá, Onda Sertaneja já começou.
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As gargantas de ouro do Brasil, milionário José Rico, eu levo a vida sonhando aqui no nosso Onda Sertaneja. Teve o JC e Tonho também que passou por aqui, né, com a última troca de roupa. Eita, nós e Otávio Augusto e Gabriel, esses meninos cantam muito, né, rapaz? Eu, a viola e Deus, né? Aliás, eu, a viola e ela, né? Que eles cantam. Eu, a viola e Deus é outra moda, né? É outra moda, né, o brasileiro? Ah, então tá bom. Vamos lá, tem mais moda chegando por aqui.

0: Fagundes e Altair Disco Voador aqui no nosso Onda Sertaneja, finalizando mais um bloco para você, mais uma sequência na nossa sexta-feira. Daqui a pouco tem mais, hein? Daqui a pouquinho a gente carca mais modona bonita para você que curte aqui o Manhã. O Manhã não, né, rapaz? O Onda Sertaneja. Tô confundindo os nomes dos programas aqui, viu? Eu vou falar um negócio, rapaz. Ai, ai, ai, ai, ai. Vamos pro intervalo. Já, já a gente tá de volta aqui na melhor do seu rádio.
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3: Hora certa.
4: 6:22.
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10: Chegando aqui o último bloco do Onda Sertaneja desta sexta-feira, né? Para você que acompanha a melhor programação do rádio, a melhor sequência de músicas, tá aqui no nosso programa, viu? Então bora lá com mais moda. Tem Zico e Zeca, Ilusão de uma Vida, e na sequência Charanga e Xará com Canta, Canta, Sabiá, aqui na programação mais gostosa do rádio. Esse é o nosso Onda Sertaneja.

Barreira e Douradinho, só tem nome de sertão aqui no nosso Onda Sertaneja. Eita, nós, hein? Teve Dario e Delmon, né? Com Canarinho Encantado. O Canário Encantado, melhor dizendo. E agora, vamos lá com Gilberto e Gilmar cantando Mãe Sertaneja no nosso Onda Sertaneja desta sexta, né? Ótima sexta-feira para você que tá ligado, curtindo as melhores músicas, o melhor da música raiz.

0: Quebradas da Noite, Belmiro e Belmã. Eita, nós, música que fez sucesso também na voz do Christian Ralph, né? Fechando muito bem o Onda Sertaneja dessa sexta. Gente, amiga, grande abraço para todo mundo, fiquem com Deus e fique ligado aqui na programação, porque no fim de semana tem muito mais também, muito mais moda boa no nosso Onda Sertaneja. A gente está sempre por aqui. Eu sou Kleber Salles, desejo tudo de bom para você, hein? Excelente sexta e até a próxima. Tchau, tchau.
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4: 6:47.
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1: Fala, gente! Nós estamos chegando aqui na nossa rádio maravilhosa, delícia de sexta-feira, Chuchu. Como é que você tá? Tudo bem, joia? Boa! Vamos lá, né? Final de semana chegou. Hoje é dia 11 de setembro de 2026. Muito bom estar aqui. Eu sou o Cauê. E a partir de agora, parem tudo, porque tem notícia do mundo dos famosos. Eita, seu danadinho, danadinha fofoqueira. Fofoqueiro! Gente, nós vamos começar falando aqui sobre uma história absurda. Tem um rumor aí tomando conta das redes sociais dizendo que o Pedro Afonso Rezende, conhece, não? É, ele é influenciador na rede social aí, conhecido pelos vídeos de games, entretenimento e desafios. Gente, tem uma informação que foi já esclarecida, que eu vou falar agora, que diz que ele teria pedido um teste de DNA para descobrir se era pai de Maria Alice, a filha da Virgínia Fonseca com Zé Felipe. Olha que babado, hein? Mas ó, calma, porque a história não é verdadeira, tá? O Rezende, depois de que tudo explodiu na internet, resolveu vir às redes sociais para desmentir o boato. Ele descobriu que um vídeo estava usando uma gravação real dele, mas com uma narração feita por inteligência artificial, criando uma fala que ele nunca fez. Olha que coisa, gente. É o tal do deepfake, né? O influenciador ficou revoltado e criticou quem produz esse tipo de conteúdo só para conseguir visualizações. Segundo Rezende, foram os próprios pais dele que encontraram o vídeo e mandaram para ele. E a bronca não parou por aí, viu? Ele afirmou que pretende procurar o responsável e processá-lo. Ele também pediu aos seguidores denunciarem a página que espalhou o conteúdo. O influenciador ainda destacou que a mentira não atinge somente a imagem dele, mas claro, né, da noiva, a Bruna Zanetti, ou Zanetti, a sua família e a própria Virgínia e os familiares dela. Rezende e Virgínia tiveram um namoro de 2 anos, foi lá entre 2018 e 2020, e justamente por causa desse relacionamento antigo, né, surgiu esse boato que ganhou força nas redes sociais. Mas ó, fica o alerta, hein? Dessa vez o tal do teste de DNA não passou nem perto de existir, hein? Foi história criada por inteligência artificial mesmo. Que coisa, né, gente? Tá impressionante, né? Tem que tomar cuidado. Quanta gente acreditou nisso aí? Muita gente. Impressionante. E ó, o nosso Fofocando vai voltar daqui a pouco, ainda pra falar da Virgínia, mas é que teve uma festa essa semana de comemoração de 5 anos da marca dela e da sua sócia, a WePink. Como cresceu, né, gente? Em 5 anos, né? Pois é. E teve babado nessa festa, gente. Teve uma influenciadora que deixou o evento aos prantos, chorando, depois de uma discussão com um famoso. Quem é? Será que ela falou quem é? Vou te contar daqui a pouco. Continua aqui na melhor rádio do Brasil e a gente volta a qualquer momento. Fica aí.
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3: Itambé FM e a hora certa.
4: 7:45.
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0: Muito obrigado, gente.
1: Obrigado.
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3: Fala, gente! Tudo bem? Ei, Chuchu, como é que você tá? Joia? Boa? Vamos lá, porque hoje já é sexta-feira, final de semana, é dia 11 de setembro já, né? Vamos que tem notícia aqui do mundo dos famosos. E eu vou falar pra você sobre a festa luxuosa que a Virgínia Fonseca e a sócia dela realizaram essa semana pra comemorar os 5 anos da marca, né? A WePink lá, da Virgínia. E olha, teve climão na fé, mas aconteceu de tudo, gente. Ela foi embora, saiu, o pessoal criticou porque ela deixou todo mundo na festa. É um monte de babado, né? Sempre tem babado, né? E o climão, né, da festa envolveu a influenciadora Rainha Matos. Ela deixou o evento aos prantos depois de uma discussão com um famoso que até agora ela não revelou quem é, gente. Em um vídeo publicado depois da festa, a rainha contou que tentou cumprimentar o influenciador, mas acabou ouvindo uma cobrança sobre a maneira como divulga informações a respeito dele. Segundo ela, o famoso teria reclamado que ela só publica coisas negativas e que precisava decidir se gosta ou se odeia ele, né? A rainha, por sua vez, afirmou que apenas reproduz declarações feitas pelo próprio artista. Ainda abalada, ela disse que ficou muito chateada com a forma que foi tratada e anunciou que pretende mudar a cobertura sobre o rapaz. Daqui pra frente, só vai publicar algo sobre ele quando for positivo. Tadinha, né, gente? E olha a curiosidade, a rainha fez questão de dizer que o envolvido não é o rico Melquíades, tá? Não, o nome continua em segredo. A influenciadora também aproveitou para defender o seu trabalho, lembrou que estuda jornalismo e que está se formando no ano que vem, né? Agora fica a pergunta que a internet toda adora. Quem foi o famoso que conseguiu fazer a Rainha Mato sair chorando da festa da Virgínia? Até agora ela não contou. Gente, essa festa foi puro luxo, viu? Cerca de 550 convidados. Teve show do Matuê, Mari Fernandes, Léo Foguete. Cenários luxuosos, drinks inspirados nos perfumes da marca e um buffet de dar água na boca. A influenciadora comandou uma noite daquelas. Tadinha da rainha, gente. É desse jeito, né? Pegou ele meio magoado e levou uma, como diz na gíria nossa aqui, uma catracada, né? E ficou tristinha, tadinha. Faz parte, né, Chuchu? É isso aí. E ó, o nosso Fofocando vai voltar daqui a pouco pra falar pra vocês sobre o Fiuk. Muito se falou dele nos últimos tempos. Disseram que o Fiuk tá quebrado. Agora tem vídeo lá, não sei se vocês viram aí. Vídeo nas redes sociais, no YouTube. Ele recebendo o apoio do Thiago Nigro, né, o Primo Rico, pra organizar suas finanças. Você sabe que o Primo Rico tem uma empresa disso, né, de investimentos, organização de finanças e tal, tem mais de 2 mil funcionários, segundo ele. E agora ele vai tentar organizar a finança do Fiuk, será que ele consegue? Mas a gente vai falar, na verdade, não é sobre as finanças dele não, é porque ele anunciou que vai interromper a carreira musical por tempo indeterminado. Inclusive cancelou os shows que estavam previstos em sua nova agenda, né? Rapaz, como assim? Daqui a pouco eu conto, continue aqui na nossa rádio, a gente volta a qualquer momento, Chuchu, curioso, curiosa.
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5: Hora certa.
4: 8:04.
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1: Fala, danadinho, danadinho, tudo bem? Com licença, posso chegar, né? Vamos lá, porque é a última edição de hoje do nosso Fofocando, dia 11 de setembro. A gente vai falar do Fiuk. O Fiuk pegou os fãs de surpresa nessa semana ao anunciar que vai interromper a carreira musical por tempo indeterminado. Inclusive, ele cancelou os shows que estavam previstos na sua nova agenda, viu? A decisão aconteceu em meio a um período delicado da vida pessoal e financeira do artista. O Fiuk, filho aí do Fábio Júnior, já havia retomado aos palcos, né, os planos de voltar aos palcos, mas decidiu dar uma pausa. Porém, tem uma exceção. Um show foi mantido por um motivo considerado muito especial pelo cantor. A apresentação vai acontecer no dia 18 de setembro, agora, em Campinas, no interior de São Paulo. E será, segundo o próprio Fiuk, o último show como cantor antes da pausa. Olha isso, gente. O anúncio veio logo depois do cancelamento de uma apresentação que aconteceria em Jundiaí. O Fiuk não revelou por quanto tempo ele vai ficar afastado dos palcos. Por enquanto, os fãs terão uma última oportunidade de vê-lo cantando ao vivo antes desse novo capítulo. Agora fica a pergunta, será que é apenas uma pausa ou o começo de uma nova fase na vida do Fiuk? Só o tempo vai dizer, né? Eu acho que ele não vai cantar mais, gente. Ele tá vendendo carro agora, diz que é uma paixão dele, vocês viram isso? É. Que coisa, não? Pois é, tá se redescobrindo o Fiuk. Muito bom. E o nosso Fofocando, gente, fica por aqui. Ó, prometo que eu volto na segunda-feira com todas as informações, notícias do mundo famoso. Eu vou ficar antenado no que rola e a gente confere junto aqui na segunda hora, tá bom? Bom final de semana, chuchuzinho. Beijo, abraço e até lá. Tchau, fui.
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3: Hora certa.
4: 8:16.
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